0: Eita, valseado bonito dos cadernos do Emir, hein? Valseado bonito, Chico Rei Paraná. É primavera do amor, hein? Aqui na sintonia certa do seu rádio, 21:08.
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Na Rainha das Coxilhas, agora 21:11, retornando aqui, desejando para você aí uma boa noite, né? Uma boa noite para você que tá ligado, tá de boa aí, tá curtindo os modão, né? Que beleza, a noite tá show de bola, apesar de tá frio, né? Opa, é a época do ano, não temos o que fazer, né, gente? A não ser se abrigar aí da melhor forma, da melhor maneira possível aí pra enfrentar, né? Pra enfrentar. E isso que o inverninho gaúcho, né? Nem começou ainda. Claro, friagem já tivemos, já tá de bom tamanho, né? Mas oficialmente no calendário ainda não começou o tal de inverno. Acredite quem quiser. Acredite quem quiser, né, Xê? 13 graus a temperatura!

moçada. E hoje, marcando no calendário, hoje dia 2, hein? Hoje dia 2 é o dia de sair mais cedo do trabalho. Hoje é o Dia Internacional da Conscientização dos Transtornos Alimentares. Hoje é o dia também Internacional da Trabalhadora Sexual. Tem data pra tudo, hein? Brincadeira, meu! Segura que eu

0: Vamos lá, vamos lá, moçada. Seguimos aqui com os modão sertanejo da Blau, hein?
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0: seguimos aqui com os modão sertanejo da Blau. E o meu amigo Alexandro Martins de Abreu tá abrindo os cadernos aqui. Um abraço, Alex. Ele... Opa, Jorge, roda pra mim aí, P Florido. E o baile na serra, se for possível, meu amigo. Forte abraço aí pro Alex, na audiência do programa. E abrindo os cadernos aí, mano do gaúcho, né, Che? Olha aí, gurizada tá com os cadernos em dia, hein, Che? Também, vamos rodar uma moda aqui pro nosso amigo Vitor Lima. Tá dando boa noite pra nós aqui. Vai rodar um som também pro meu amigo Perdoncinho. Celso tá na audiência, tá na Blau, tá legal. Mas olha ali, hein, Che? Que abastecimento, hein? É uma caixa de mandioca ali, tudo embaladinha, tudo... Se não, deixa eu botar um zoom aqui, é mandioca, né? É mandioca, mandioca descascada ali. Barbaridade, hein? Brincadeira, meu. Olha aí, o homem tá judiando, hein? É verdade, que capricho, hein? E o rádio em cima, me mandou a foto aqui, ó. O rádio em cima da mesa, amarrado, porque o volume é 12, daí pra não cair, fica amarradinho ali, né, meu amigo Perdoncini? Um forte abraço aí, meu amigo, vamos rodar um modão pra você também. 21 com 14 agora!

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Maravilha, bom demais, hein? Um tangaço aí de fundamento, né? Chegamos com industrial e fazendeiro. A hora certa, 21 com 23 agora e eu vou pro intervalo. Não, nem vou pro intervalo, hein? Meu amigo o Laerte tá na sintonia do programa Bandeirinha, tomando chimarrãozinho tradicional aí, curtindo os modão da Blau. Ele pede pra curtir, ele, a Liane lá de Panambi, Roberto e Meirinho, A Noite do Nosso Amor.

aí que eu me refiro, hein? A Noite do Nosso Amor, Roberto Ribeirinho, 21 e 26. É os modão sertanejos da Blau, só as credenciadas nos cadernos. Satisfação, tá na sintonia do programa. Meu amigo Zezão, grande Zezão, sempre com os cadernos em dia aí, né, meu amigo? Um baita abraço aí pro Zezão. Mandou uma mensagem aqui pra nós, ó. Boa noite, meu amigo. Roda aí pra mim e pra minha companheira Vera, Alain Aladim. Dois passarinhos, tá rodando, Zezão. Grande abraço, hein?

0: Alan e Aladim, dois passarinhos dos cadernos do Zezão. 21 com... Um abraço mais uma vez, meu amigo Zezão. 21 com 31, hein? Intervalo e voltamos já.
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0: Agora 21:33, 21:33, voltando aqui com a sequência dos Modão Sertanejo e super bem acompanhado aqui da Faiden Funilaria. 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
0: 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Muito bem, meu amigo e minha amiga. E agora é o seguinte, hein? Agora uma pausa para informação para você que está ligado. Estados Unidos citam decisão de Toffoli sobre Odebrecht ao propor taxa contra o Brasil. Relatório vincula a anulação de provas a retrocessos no combate à corrupção e sugere tarifas de 25% sobre produtos brasileiros por danos ao comércio. Lula reage à articulação de Flávio nos Estados Unidos. Não vamos deixar mexer no PIX. Presidente afirmou que aliado de Bolsonaro foi aos Estados Unidos pedir intervenção no PIX e defendeu o SUS durante visita ao hospital em Goiás.

0: Jacó e Jacozinho, hein? Raizão sertanejo aqui nos modão, os filhos da Bahia, 21 e 41 agora.
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8: Agora 21h43, hein? Retornando aqui com a sequência dos modão. 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E temos um B de Lima na audiência, no volume 12, que maravilha, com os cadernos escancarados. Assim aqui é bonito. Boa noite, meu amigo camaradão do povo.
9: Boa noite, Jorge Costa. Roda uma música aí, vestido de seda aí. Tá bom, Jorge? Um abraço aí, meu galo. Tá beleza?
8: João B. de Lima, hein? Meu grande amigo camaradão. Valeu, camarada. Forte abraço aí, hein? Forte abraço aí pro amigo. E faz o favor de rodar pra nós, aqui do bairro Aparecida, a música Que Amor É Esse, com o René Ronaldo. É o meu amigo Clóvis, né? Que tá ligado aí. Um abraço, Clóvis. Já vai estar rodando, hein? A Lia, que é a esposa do Matuto, nosso grande talento Matuto. Boa noite, queria escutar a música Voltar no Tempo, do Rosalvo Matuto. Valeu, Lia, um abraço e já vai estar rodando aí esse modão bonito, tá bom? Beleza. Tem uma moda aqui pro Leandro também, né? Temos que rodar uma pro Leandro Bandeira. Um abraço aí pro Leandro. E vamos que vamos então, hein? Teodoro Sampaio chegando!

0: Gente, é o seguinte. Tem certeza que muitas pessoas pensam que a gente chora é só por paixão passada, né? Não é não. A gente chora também mas quando a gente tá feliz. A gente chora quando a gente realiza sonhos. Dois caipiras nascidos lá no mato.
1: E hoje tá realizando um sonho com a casa cheia.
0: Que já foi motivo de chacota muitas vezes.
1: Quantos amigos tem aqui? Quantas pessoas tem que acreditam na gente?
0: Quem não é, né?
1: É só Deus pra pagar cada um de vocês.
0: O que esses caipiras tá achando? Né, compadre? O que esses caipiras tá achando que eles vão fazer em Goiânia e vai cantar pro povo? Será que eles acham que gente vai lá ver eles cantar? A resposta é Deus é quem dá, né? A gente nunca é perfeito, mas cada dia ser melhor é obrigação nossa. Então surta essa moda aqui.

amor é esse? Sandro e Ronaldo. Eita, modão, hein? Dos cadernos do Clóvis. E agora o pessoal tá me perguntando aqui. E o Castro? E o Castor? O Castor tá offline, gente. O Castor tá... tá dormindo, tá offline. Mas quem tá online, quem não tá offline, é o meu amigo Neri Silva. Alô, bairro Morada do Sol, alguém na escuta, câmbio? Baita abraço aí, satisfação, meu grande amigo Neri Silva. Na sintonia do programa, abriu os cadernos. Indicou o caminho, né? Pediu o Rio Negro e Solimões. Então eu tô rodando aqui, tô mal, com a participação especial do Henrique e Juliano. Meu grande amigo Neri, forte abraço, hein?

Tendel, Rio Negro e Solimões, Tomal, que modão de fundamento, hein? Com a participação aí do Henrique e Juliano. E agora tá na hora de nós botar o pé na estrada. Agradecer o carinho dessa audiência maravilhosa, né, Che? E vamos finalizando o programa aqui ao som do Matuto, né? Um pedido aí da nossa amiga Lia. Vamos rodar aí, voltar no tempo, né? Fechando o programa aqui, agradecendo pela companhia, pela audiência, pelo carinho de sempre. E amanhã nos encontramos novamente aqui na 97.9 FM com mais música sertaneja, as credenciadas nos cadernos aí para embalar a sua noite, né? Com música boa. Um bom descanso, fica bem, fica na paz, fica na bênção de Deus. Um abraço carinhoso e até amanhã.

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2: Meu amigo Thiago, banda do...

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3: Obrigado, gente. 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Quem gostou, dá um grito aí. 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

0: Obrigado, gente. Um beijo. Tchau.
1: Tchau.

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0: 6:02. Meio campo. 6:02. Bom dia. Estamos começando mais um programa. Retrato. Preferência nesta manhãzinha de quarta-feira. Dia 3 de junho.
1: Porta do galpão.
0: E vamos começando com os Ribeiros na hora da pegada e depois os Serranos, Xote Brasileiro. Bom dia, ótima quarta-feira. Antes da

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2: 6:09.
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6:11, 6:11, esse é o Pampa e Querência aqui pela Rádio Blau Nunes FM 97.9. Manhãzita aí de quarta-feira, dia 3 de junho, e nós seguimos aqui falando para a empresa de calcário RF, que veio para melhor atender as necessidades do amigo agricultor. 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Eu disse Calcário RF, representante do calcário ProSolo. 6:12, vamos trazendo Pirisca Greco, Pala da Noite, e depois Mauro Moraes, Fronteira Seca.

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0: 6 horas e 22 minutos, 6 horas e 22, esse é o Pampa e Querência. Aqui pela Rádio Blau Nunes, FM 97.9. Eu sou Dalto Fagundes e vou contigo até às 8 horas da manhã, levando o que há de melhor na música gaúcha pelas ondas amigas da 97.9. E vamos falando agora para Beck e Carson Autopeças, que fica na rua Guilherme Louce, número 50, no bairro Esperança, em Panambi. 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Lá na Beck e Carson Autopeças de Panambi. 6 horas e 22, tem aqui meu amigo Felipe Lopes, mandou um áudio aqui pra nós. Fala aí, tchê, bom dia.
1: Bom dia, Daltron. Eu, toca a música aí, o Sangue de Gaúcho, pra mim, faz favor. Aqui quem vos fala é o Felipe Lopes. Oferece lá pro meu sogro, camarada, lá na Aparecida.
0: Tá aí então, meu amigo velho.

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6 horas e 37 minutos, 6 horas e 37, nós voltamos com o Pampa e Querência aqui pela Rádio Blau Nunes, FM 97.9. 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Pedro Hortaça, vamos com Pedro Hortaça, judiado da idade, pedido do meu amigo seu Luiz, depois pedido do Beto Leonardo Gaúcho Macho.

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3: Entraram em vigor as novas regras da China para o registro de fabricantes estrangeiros de alimentos exportados ao país. O novo regulamento publicado pela Administração Geral da Alfândega da China, a GAC, amplia exigências sanitárias, cria novos critérios de controle e pode impactar diretamente empresas brasileiras que exportam carnes, lácteos, pescados e outros produtos agropecuários. O preço médio da arroba do boi gordo encerrou maio com queda de 1,34% em relação ao fechamento de abril, segundo dados do indicador CPEA-Esalq. Na última semana, a média à vista ficou em R$ 349,70 por arroba, consolidando o movimento típico de recuo para o período de entrada da entre-safra. De acordo com a análise do CPEA, o mercado apresentou pressão negativa ao longo de maio, embora tenha mostrado maior estabilidade nos últimos dias do mês.
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6:52, 6:52, esse é o Pampa e Querência aqui pela Rádio Blau Nunes FM 97.9. 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Vamos trazendo mais música, Luiz Marenco, A Madrinhador.

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7 horas da manhã, pontualmente agora 7 horas. Esse é o Pampa e Querência, aqui pela Rádio Blaunes, FM 97.9. Rádio aqui de Santa Bárbara do Sul, nossa querida rainha das coxilhas. Manhãzita aí de quarta-feira, dia 3 de junho. Deixa eu ver aqui a temperatura. 9 graus e previsão de chegarmos aos 23 hoje. E a semana toda vai ser aí com temperaturas mais agradáveis, né? Mais altas um pouco. E sol. Nós tínhamos bastante chuva para a semana que vem. Mas, conforme a previsão de hoje, vamos ter tempo nublado no domingo e um pouquinho de chuva segunda-feira só. Que bom, né, tia? Que bom. Não sou muito de chuvarada, né? Tem que chover o necessário, não demais. Bueno, vamos dando sequência então aqui, vamos falando para Casa do Chimarrão Imóveis, um bom negócio, um ótimo negócio. 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Agora são 7 horas e 3, vamos trazendo Pirisca Greco de Cima do Arreio e depois Ricardo Berga, Bico de Carancho.

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7:14, 7:14, esse é o Pampa e Querência, aqui pela Blau Nunes FM. 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

7:26, agora 7:26. Esse é o Pampa e Querência aqui pela Rádio Blau Nunes, FM 97.9. Manhãzita de quarta-feira, né, Xê? Temperatura 10 graus agora e previsão de chegarmos aos 23. Temperatura vai ficar muito boa hoje. 23 graus tá louco de especial. Vamos falando mais uma vez aqui para os nossos amadrinhadores. 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Vamos trazendo Luiz Carlos Borges, Cavalo Crioulo, e depois Luciano Maia, Cordioname.

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5: Sete horas e quarenta minutos. Esse é o Pampa e Querência aqui pela Rádio Blau Nunes FM 97.9. Rádio aqui de Santa Bárbara do Sul, nossa querida rainha das coxilhas. Manhãzinha aí de quarta-feira, metade da semana. Do mês, da metade do ano já, né? Já estamos em junho, mês 6. E daí? Te pergunto, você viu passar o tempo até agora, tchê? Parece que era ontem, que era janeiro, né, tchê? Já estamos em junho. Como passa rápido o tempo. Meu Deus do céu. Bueno, vamos dando sequência então aqui. 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Agora são 7 horas e 42 minutos. Vamos trazendo Perisca Greco, carreira de campo e depois Tiburcio da Estância, socando canjica.

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7 horas e 55 minutos, 7 horas e 55, esse é o Pampa e Querência, aqui pela Rádio Blau Nunes FM, 97.9, rádio aqui de Santa Bárbara do Sul. Hoje estou feliz, né? Ganhei um presente, a nossa grande amiga Dona Nida França, ouvinte assídua da rádio, né, tchê? Isso que me deixa com o coração aquecido, me deixa feliz de saber que as pessoas gostam do nosso trabalho, gente. Gostam da gente. Ela me mandou um presente, que me mandou um torresminho feito ontem. Ah, e umas morcilhas. Credo, que coisa boa. Muito obrigado, Dona Nida, de coração, muito obrigado mesmo. Um grande abraço para a senhora, tá bom? Deus abençoe a senhora aí, tá bem? Bueno, 7 horas e 55 minutos. Chegamos ao fim de mais um Pampa e Querência com a mensagem. Mensagem para você pensar, você refletir nesta quarta-feira. E a mensagem de hoje fala sobre o tempo de Deus e a força do otimismo. E ela diz o seguinte, presta atenção. Ter otimismo não é ignorar as tempestades, mas confiar que Deus está no controle do barco. Às vezes, meus amigos, às vezes os caminhos parecem difíceis e as respostas demoram a chegar. Mas, o plano divino nunca falha. Então, cada desafio atual é apenas uma preparação para as bênçãos que estão por vir. Então, meus amigos, mantenha o coração leve e a mente positiva. Quando você coloca a sua fé na frente, a fé em Deus, a fé em Jesus, que é o nosso único Senhor e Salvador, o medo perde o espaço. Então acredite que o dia de hoje reserva novas oportunidades e Deus já preparou tudo o que você precisa para vencer. Então tenha fé e siga em frente. Um grande abraço, fiquem com Deus, que eu vou com Ele também. E volto, se Deus quiser, hoje às 17 horas com o Roda de Chimarrão. Tenham todos uma boa, feliz e abençoada quarta-feira. Deixo vocês com Luiz Carlos Borges e Miguel Marques. Vou pra fora.

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1: Anvisa determina recolhimento de lote de água mineral da marca Cristal após identificação de bactéria.

0: 8:01, 13 graus a temperatura em Porto Alegre. Este é o Pampa Notícias e vamos atualizando as principais informações do momento. A Agência Nacional de Vigilância Sanitária determinou o recolhimento voluntário de um lote de água mineral da marca Cristal após a identificação da bactéria no produto. A medida também prevê a suspensão da comercialização e distribuição do produto fabricado pela empresa Mineração Bom Jesus, em Luziânia, Goiás. Segundo a fabricante, o lote afetado possui mais de 374 mil garrafas de 500 mililitros. A orientação é que os consumidores verifiquem se possuem unidades do lote LZ1, fabricado em 20 de janeiro de 2026 e com validade até 20 de janeiro de 2027. A Anvisa reforça que a medida se aplica exclusivamente às unidades deste lote. O problema foi identificado durante uma coleta de rotina feita pela Vigilância Sanitária do Distrito Federal. Após a confirmação da bactéria, o lote foi interditado e o caso comunicado à Anvisa. A empresa afirmou que não recebeu reclamações de consumidores relacionados às garrafas recolhidas. Segundo a fabricante, cerca de 99% das unidades do lote já foram retiradas do mercado. Uma mulher de 27 anos foi morta a tiros na noite de terça-feira em Santo Ângelo, na região das Missões. A vítima estaria na frente de casa quando dois homens se aproximaram em uma motocicleta. Logo após, o carona do veículo efetuou diversos disparos e a dupla fugiu. A identidade da vítima não foi revelada. Ela não tinha antecedentes criminais. Ainda não há informações sobre os suspeitos e o que motivou o crime. A Polícia Civil investiga o caso. O governo dos Estados Unidos propôs uma tarifa adicional de 12,5% sobre produtos brasileiros em meio a uma investigação sobre trabalho forçado. A medida foi anunciada pelo Escritório do Representante de Comércio dos Estados Unidos e também atinge outros 59 países. Segundo o órgão americano, o Brasil falha na fiscalização e no combate à importação de mercadorias produzidas com trabalho forçado. O representante comercial dos Estados Unidos afirmou que a prática cria concorrência desleal para trabalhadores americanos. O Brasil foi incluído no grupo de países que receberam a tarifa mais alta, ao lado de nações como China, Rússia, Reino Unido e Venezuela. A proposta ainda passará por consulta pública e audiência antes de uma decisão definitiva do governo americano. O procedimento utiliza o mesmo instrumento legal que prevê tarifas de até 25% sobre itens brasileiros, anunciado ontem. Ainda não há definição sobre a eventual soma das duas medidas. Drones atribuídos ao Irã atingiram o aeroporto internacional do Kuwait e deixaram vários feridos nesta quarta-feira. O ataque provocou danos materiais no terminal de passageiros e levou à suspensão temporária do tráfego aéreo no país. As autoridades do Kuwait afirmaram que os feridos receberam atendimento médico, mas não divulgaram o número de vítimas. A Guarda Revolucionária Iraniana confirmou ataques contra bases americanas na região, mas não assumiu diretamente a ação no aeroporto kuwaitiano. Os Estados Unidos também informaram ter bombardeado uma ilha iraniana em resposta aos ataques. Pelo menos 21 pessoas morreram após um incêndio atingir um hotel em Nova Delhi, capital da Índia, nesta quarta-feira. Mais de 40 pessoas ficaram feridas e foram encaminhadas para hospitais da região. Segundo a polícia, o incêndio já foi controlado, mas as equipes de resgate seguem realizando buscas no local. As autoridades ainda investigam as causas do fogo. 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

0: Vi países por falha no combate ao trabalho forçado.
1: Inflação para o consumidor recua em Porto Alegre.
0: Lula sugere força para traidores ou forca para traidores da pátria. E Flávio Bolsonaro aciona o Supremo por incitação ao crime.
1: Ministro da Defesa do Brasil afirma que proteção do país é precaríssima. Não temos defesa.
0: Em votação relâmpago, o Senado aprova projeto que dificulta aborto em menores de 14 anos.
1: Mega Sena acumula e prêmio supera os 30 milhões de reais.
0: Justiça convoca credores e precatórios trabalhistas de Porto Alegre e de outros municípios gaúchos para rodada de negociações.
1: Deputados gaúchos aprovam o marco legal do turismo e transformam o setor em política permanente de desenvolvimento no Rio Grande do Sul.
0: Assembleia Legislativa aprova o fim da taxa de licenciamento de carros no Rio Grande do Sul.
1: Mais de 170 mil trabalhadores solicitaram desligamento de seus empregos no Rio Grande do Sul este ano.
0: Nova tarifa dos Estados Unidos preocupa indústrias gaúchas.
1: Em agudo, governo do Rio Grande do Sul desenvolve projeto de recuperação do solo em áreas atingidas pelas enchentes.
0: Prefeitura de Porto Alegre abriu estruturas de saúde para reduzir pressão nas emergências hospitalares da cidade.
1: Defesa Civil de Porto Alegre registra 219 atendimentos em maio.
0: Porto Alegre terá programação para celebrar os 100 anos do Serviço de Recreação Pública.
1: 8:08, os destaques em osul.com.br. Flávio Bolsonaro, Romeu Zema e Ronaldo Caiado selam as pazes e dizem que estão unidos para impedir a reeleição de Lula.
0: Lula critica tarifaço dos Estados Unidos e diz que aguarda telefonema de Trump.
1: Tarifaço dos Estados Unidos pode impactar em 75 bilhões de reais as exportações brasileiras.
0: Ronaldo Caiado diz que filha de Silvio Santos é nome forte para a vice. Capacidade de falar

0: para milhões.
1: Governo brasileiro manifesta indignação após conclusão de investigação dos Estados Unidos e cita ameaça ao PIX.
0: Governo federal cogita elevar teto de faturamento para enquadrar empreendedor do MEI.
1: Flávio Bolsonaro diz ter pedido a Donald Trump que não taxasse produtos do Brasil.
0: Também como destaque hoje, Lula diz que filhos são piores que Bolsonaro ao associar taxação dos Estados Unidos à família do ex-presidente. Traidores da pátria.
1: Presidente do Supremo diz que classificação de facções como terroristas, por hora, é política internacional.
0: Flávio Bolsonaro é orientado a tentar se desvencilhar de tarifaço dos Estados Unidos.
1: Trump chama o primeiro-ministro de Israel de louco e pressiona o país a aceitar cessar fogo com Hezbollah.
0: Trump nomeia deputado norte-americano como novo embaixador dos Estados Unidos no Brasil.
1: E ainda a primeira caneta emagrecedora brasileira terá preços a partir de R$ 452. 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Obrigada pela sua audiência, show de notícias no ar.
2: 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Na Rádio Pampa, show de notícias.
0: Seguimos nesta quarta-feira, neste momento, as nuvens se dissipam, o céu começa a ficar mais limpo, o sol aparece, 13 graus, máxima vai a 22. Destaques de hoje em osul.com.br, começando com o comentário do Daniel Félix. Daniel.
3: Pois, Jota, das notícias do Osul, ministro da Defesa do Brasil afirma que proteção do país é precaríssima. Não temos defesa. Sincericídio, né? Do ministro José Múcio Monteiro, essa é a verdade. Mas, enfim, né? Eu confesso que tem horas em que a verdade incomoda, né? Mas ela tem que ser dita, é o famoso sincericídio. E confesso que uma das coisas que mais me chamou atenção nessa notícia não foi a crítica feita pelo ministro da Defesa, foi justamente a sinceridade, ou o sincericídio cometido por ele, né? Porque raramente o integrante de um alto escalão do governo admite de uma forma tão clara uma fragilidade estrutural do país. E aí quando o ministro José Múcio afirma que a defesa brasileira é precaríssima e que o Brasil não tem estrutura compatível com o seu tamanho, com a população, com o território e a importância geopolítica, ele está colocando uma luz sobre um problema que vem sendo ignorado há décadas. Só que atenção, né? Isso aí não é um problema de um governo só. Não é culpa exclusiva do Lula, não é culpa do Bolsonaro, não é culpa da Dilma, do Temer ou de quem veio antes. O sucateamento da defesa nacional é um processo que atravessou vários governos. Só que alguém precisava dizer isso publicamente. Porque o Brasil possui mais de 17 mil quilômetros de fronteiras terrestres, uma Amazônia gigantesca, uma costa marítima enorme, riquezas minerais estratégicas e hoje enfrenta ameaças muito diferentes das que existiam 20 ou 30 anos atrás. E aí a gente deixa aquela pergunta, né? Como é que um país em que está entre as maiores economias do mundo pode aceitar que o seu próprio ministro da Defesa diga que não temos capacidade adequada de defesa? Isso aí deveria preocupar qualquer brasileiro, de direita, de esquerda, de centro, porque defesa nacional não é pauta ideológica, é uma pauta de soberania. E o próprio ministro citou dificuldades logísticas preocupantes, relatando o tempo necessário para deslocar equipamentos militares nas regiões estratégicas do país em caso de crise. Está lá, tudo explícito em osul.com.br. E enquanto isso, o mundo está investindo em drones, em guerra eletrônica, inteligência artificial, em sistemas antiaéreos, tecnologias militares cada vez mais sofisticadas. E o Brasil não pode continuar tratando defesa como assunto secundário, porque ninguém investe em defesa porque deseja guerra. Se investe justamente para evitar conflitos, se investe para gerar capacidade de dissuasão, se investe para proteger as fronteiras, as riquezas e a soberania do país. Por isso que, nesse caso, eu acho que o ministro merece um reconhecimento pela sua honestidade, porque seria muito mais fácil para ele fazer um discurso otimista, dizer que está tudo bem, fingir que o problema não existe, mas ele escolheu expor a realidade. Ah, e agora a pergunta que fica é a seguinte: depois dessa declaração tão forte, o governo federal vai transformar esse diagnóstico em investimento, em planejamento, em modernização das Forças Armadas?

0: tudo isso que ele explicitou, ministro, é o sentimento que eu tenho, tenho certeza que muitos brasileiros têm, que as nossas fronteiras estão aí muito mal protegidas, Carol.
1: Informação e o destaque e opinião em osul.com.br de Daniel Félix. Léo Siqueira, qual o seu destaque em osul.com.br?
2: Pois é, Carolina Rodrigues, entre tantos destaques desta quarta-feira, deste que é o maior portal de notícias do sul do mundo, eu escolho o destaque onde o Lula, ele diz que filhos são piores que Bolsonaro, ao associar a taxação dos Estados Unidos à família do presidente, e larga um traidores da pátria. A matéria completa está lá em osul.com.br. Baixe o aplicativo, leia o Sul no site, é totalmente gratuito. Pois é. Mais uma pérola aí do Lula, né? É curioso ouvir isso justamente de quem vive atacando o filho dos outros, enquanto o próprio filho está sendo investigado pela Polícia Federal em esquemas ligados ao roubo de aposentados e pensionistas do INSS. Mas é que aí fica fácil pousar de defensor da pátria no palanque enquanto velhinhos tiveram descontos misteriosos arrancados na aposentadoria. E aí vem Lula e dispara: esses filhos do Bolsonaro conseguem ser pior do que ele e são, na verdade, vendilhões da pátria. Foram pedir para que um país estrangeiro se intrometesse nas nossas decisões brasileiras, foi isso que ele falou. Só esqueceram de contar um detalhe importante. A tal investigação comercial dos Estados Unidos, que resultou nas novas taxações, começou lá em 2025 e não é uma exclusividade do Brasil. Essa taxação atinge mais de 50 países. Não nasceu da viagem de Flávio Bolsonaro aos Estados Unidos. Os americanos alegam problemas antigos envolvendo comércio digital, propriedade intelectual, etanol, desmatamento e até o PIX. Ou seja, o desgaste diplomático e econômico já existia muito antes desta crise explodir. E além disso, os Estados Unidos endureceram também no combate ao crime organizado latino-americano, tratando o PCC, tratando o Comando Vermelho como organizações terroristas internacionais. Só que o governo Lula resistiu parte das exigências americanas e passou a tratar qualquer pressão externa como uma ameaça à soberania, que, aliás, nunca se ouviu tanto falar sobre esse assunto. Lula acusa Flávio Bolsonaro de ser o responsável pela taxação americana, mas esquece de explicar o que os americanos apontam como problema na relação com o Brasil. Brasil, junto com a Turquia, bloqueou uma ação na Organização Mundial do Comércio, culpa do Lula. Tribunais brasileiros, especialmente o STF, emitiram ordens contra empresas de mídia digital dos Estados Unidos, culpa do STF. O Brasil deixou de avançar no combate à corrupção, culpa do Lula. O Brasil não combate adequadamente a pirataria, culpa do Lula. O Brasil não conseguiu conter o desmatamento, culpa também desse governo que está aí, culpa do Lula. Agora, Lula corre contra o relógio até 15 de junho para tentar evitar um tarifaço decidido lá em Washington. E tem um detalhe importante: em nenhum momento o nome de Flávio Bolsonaro foi citado nesse estudo que resultou nessa nova taxação. Carolina Rodrigues.
1: 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Agora 8:19, a temperatura para você que ligou o rádio agora está na marca dos 14 graus e a máxima prevista para a capital dos gaúchos nesta quarta-feira é de 22 graus. Vamos dando sequência a informações e notícias. O Tribunal Regional do Trabalho da 4ª Região abriu prazo para que credores de precatórios trabalhistas de Porto Alegre e de outros 5 municípios do Rio Grande do Sul manifestem interesse em realizar conciliação. As cidades abrangidas, além da capital, são Bagé, Candiota, Parobé, Pinheiro Machado e Santa Vitória do Palmar. Os interessados podem se inscrever até o dia 22 de junho por meio de um formulário na internet. Os editais abrangem precatórios devidos pela administração direta, autarquias e fundações públicas. Somente poderão ser habilitados créditos certos, líquidos e exigíveis, decorrentes de processos judiciais transitados em julgado e sem recursos ou impugnações pendentes. Após o encerramento do prazo de inscrição, o tribunal publicará a relação de habilitados, observando a ordem cronológica dos precatórios. Na sequência, será apresentada a proposta de acordo às partes, que terão prazo de 10 dias úteis para aceitar ou recusar a oferta. Precatório é uma requisição de pagamento emitida pelo Poder Judiciário para cobrar de um ente público uma dívida decorrente de uma condenação judicial definitiva. Informação que está em usul.com.br. Justiça convoca credores de precatórios trabalhistas de Porto Alegre e de outros municípios gaúchos para a rodada de negociações. Agora 8 horas 21 minutos, 14 graus em Porto Alegre. 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Daniel Félix tem uma outra informação para você,
0: ouvinte. Carol, porque nós até eu trouxe ontem pela manhã aqui a informação de que teríamos uma primeira reunião ministerial, né, do Lula com os novos ministros, desde que todos foram empossados aí, após a troca de grande parte dos ministros que saíram para concorrer a um cargo eletivo. E o Lauro Jardim nos traz hoje aqui a informação da orientação do Lula aos ministros e assessores para reagir ao novo tarifaço do Trump, né? Esse tarifaço ridículo colocado aí pelo presidente norte-americano e que vai atrapalhar muito as contas do nosso país e especialmente aqui do Rio Grande do Sul, como eu já trouxe mais cedo, né? E essa reunião comandada aí pelo Geraldo Alckmin, uma reunião de emergência, no Palácio do Planalto, para discutir, né, o novo tarifaço dos Estados Unidos, foi feita sob uma orientação geral do Lula. Os ataques e críticas que devem ser concentrados, e aí aqui eu discordo um pouco do ponto, né? Eles querem fazer críticas exacerbadas à família Bolsonaro e poupar o Donald Trump. Claro, o Lula tem medo do Donald Trump e ao mesmo tempo quer alfinetar a família Bolsonaro, que no meu ponto de vista não tem nada a ver com essa questão aí da taxação, né? Porque eles não têm poder aqui no Brasil, vão ter poder para mandar, de certo, no Donald Trump, do que ele tem que fazer. Mas, enfim. Em viagem a Goiás, o Lula não participou da reunião, em que estavam Dario Durigão, Márcio Rosa, que é secretário executivo e representante do Ministério do MDIC, e técnicos do Itamaraty, o chanceler Mauro Vieira, que está no exterior, e telefonou para alguns ministros e assessores, incluindo o Celso Amorim. E seguindo a própria orientação, Lula não citou Trump nas suas declarações, apenas desceu, né, teceu críticas nos Bolsonaro, especialmente em Flávio. O Lula disse o seguinte: ele foi pedir arrego, o Trump dá uma porrada no Lula, taxa o Lula, porque o Lula vai ganhar as eleições, não deixa, prejudica o Lula, imbecil. Ele não sabe que ele não vai prejudicar o Lula, ele vai prejudicar o povo brasileiro. Os empresários brasileiros, o agronegócio e esses filhos do Bolsonaro conseguem ser piores do que ele. São vendilhões da pátria, foram pedir para que um país estrangeiro se intrometesse nas decisões brasileiras, são traidores. E aqui também discordo um pouco do Lula, né? Porque ele foi se meter lá quando ele trouxe aquela...
1: A Herédia,
0: né? Nadine Herédia. Do Peru, né?
1: Isso.
0: Ela foi condenada lá, o Lula se meteu, ele mandou um avião brasileiro lá buscar a Nadine Herédia, condenada pela Justiça do Peru por corrupção. Então ele se meteu, né, lá no Peru, na soberania do Peru. Então, né, tem telhado de vidro. Bom, entre outras situações, por exemplo, Lula foi a Buenos Aires ano passado, visitou, não sei como, até hoje não se sabe, né, como que um juiz autorizou para que ele visitasse a Cristina Kirchner, que está presa em casa. E pediu também a liberdade dela, ou seja, se meteu também na soberania das decisões da justiça da Argentina. Bom, mas as falas do Alckmin e do Dario Durigan seguiram a toada do Lula. O Alckmin disse o seguinte: o tarifaço é alimentado por falsos patriotas e sabotadores. Aí o Durigan emendou dizendo que mais uma vez a família Bolsonaro faz um movimento contrário ao PIX. Não se sabe por quanto tempo o malabarismo de poupar Trump vai durar, mas o fato é que o Brasil precisa negociar com os Estados Unidos e não é prudente sair atirando, mesmo depois do carinho do presidente americano em Flávio publicado nas suas redes sociais. Bom, o que eu tiro aqui dessa informação que é do Lauro Jardim, não é minha? É que é o seguinte, né? O Lula, ele poupa o Donald Trump das críticas, só que quem está taxando o Brasil é o Trump. Aí ele critica os Bolsonaro. Eu estou preocupado que ele critica os Bolsonaro, mas nem um pouquinho. Eles que se virem, são todos adultos estão muito bem de dinheiro, né, para se defender. Então, não estou preocupado com eles. A questão é que o Lula tem que criticar quem está taxando o Brasil. Quem está taxando o Brasil é o Donald Trump. E taxando de novo. E assim, antes de qualquer ladainha, ou ladaia, como a turma gosta de dizer, antes de qualquer narrativa, os números estão aí para provar. E o Brasil foi muito prejudicado ano passado, e o Brasil vai ser prejudicado de novo, e o nosso estado do Rio Grande do Sul ainda mais. Só não acredita quem não quer, quem faz questão de acreditar nas suas próprias narrativas, porque os números estão aí para comprovar o que é essa taxação norte-americana, agora de 25%, somados aos outros 10%, chega a 35%, pode fazer com a economia das empresas aqui no Brasil. O que me preocupa é isso. Porque o que me preocupa não é se o Lula é amiguinho do Trump, se o Trump é amiguinho dos Bolsonaro, isso aí eu não estou nem um pouquinho preocupado. Mas nem um pouquinho, essa gente não faz a menor diferença na minha vida. Agora, uma empresa fechar, duas empresas fecharem, três empresas, quatro empresas, ou não só fechar, mas de repente se manter aberta, mas não conseguir exportar aquilo que produz, isso é o que me preocupa. Especialmente aqui no nosso estado, que já foi combalido, como o mundo inteiro, pela pandemia, que já foi combalido pela enchente. Quando tinha empresários conseguindo se levantar, caíram de novo. Aí depois da enchente veio a taxação do ano passado, e agora de novo. Então, que pouco me interessa se Bolsonaro é amiguinho do Trump, se não é, se o Lula é amiguinho do Trump, se não é, se eles se gostam, se não se gostam. Isso aí, para mim, tanto faz como tanto fez. Até porque os Bolsonaro um dia vão passar, o Lula um dia vai passar, o Trump um dia vai passar. Eles não vão ser donos dos nossos países pro resto da vida, pro resto da existência. Porque a gente tem que se preocupar com o que tá acontecendo agora. E tem muita empresa que já tá preocupada nesse momento como é que vai fazer. Porque não adianta só a gente criticar, Carolina, o fim da escala 6x1, que o fim da escala 6x1 vai ser prejudicial para as empresas. Que isso é um fato. Mas fechar os olhos para a tarifação lá de fora, porque foi o Trump que fez. Isso também vai prejudicar. Mas aí, lá na frente, a gente chora. Porque nesse momento que vale só é a narrativa de esquerda contra a direita e direita contra a esquerda.
1: 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Agora 8 horas 27 minutos. A temperatura para você que ligou o rádio agora está na marca dos 14 graus. 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Vamos em frente com informações. O IPCS, que é o Índice de Preços ao Consumidor Semanal.
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5: 8 horas e 29 minutos.
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2: Não temos defesa. O ministro da Defesa, José Múcio Monteiro, fez um duro diagnóstico sobre a capacidade militar brasileira durante um encontro reservado com representantes da Base Industrial de Defesa em Brasília. Segundo uma reportagem publicada pelo jornal O Estado de São Paulo, Múcio afirmou que o país não possui estrutura adequada para enfrentar ameaças compatíveis com seu tamanho e relevância internacional. Nós fizemos um diagnóstico nosso. A defesa é precaríssima. A defesa brasileira é incompatível com o tamanho e as potencialidades do Brasil. Nós não temos defesa, declarou o ministro. Em seguida, reforçou. Muita gente pensa que nós temos como nos defender. Nós não temos. Múcio citou como exemplo a mobilização militar realizada quando o governo da Venezuela ameaçou avançar sobre a região de Essequibo, território disputado com a Guiana. Segundo ele, a operação evidenciou dificuldades logísticas significativas por forças armadas brasileiras. A aeronáutica chega em 2-3 horas lá. A marinha demora 20 dias para chegar ao norte. Os blindados, o exército, demoram 55 dias para chegar. Ou seja, se houvesse um conflito real, quando nós chegássemos lá, o povo já estaria instalado, afirmou. A preocupação com a capacidade de resposta das Forças Armadas também foi manifestada pelo comandante do Exército, o general Thomas Miguel Ribeiro Paiva. No passado, a gente não tinha nenhuma ameaça na América do Sul. Hoje, a gente já vê que existe uma percepção de ameaça, disse o militar, ao destacar os desafios de monitorar e proteger os cerca de 17 mil quilômetros de fronteira terrestres do país. Pois é. E vem uma fala dessa do próprio ministro da Defesa, exatamente nesse momento em que a esquerda berra aos quatro cantos a soberania, a soberania, a soberania. E aí, durante dias, a gente tem acompanhado, né, a companheirada que ficam aí gritando, ai meu Deus, e a soberania do Brasil. Só que aí vem... É engraçado, chega a ser irônico. Vem o próprio ministro da Defesa do governo do Lula e admite o óbvio que a esquerda tem uma dificuldade para admitir. O Brasil, a proteção do Brasil é precaríssima e o país não tem defesa adequada. E agora fica aqui a pergunta para a esquerdalha. Vocês vão falar disso também? Ou vocês vão continuar com essa balela de soberania? Porque cadê a tal soberania que a esquerda vende num discurso emocionado? E ontem eu fiz uma busca sobre a tal soberania e chega a ser hilário que a gente encontra as matérias. Tem muito material mostrando que nós, né, a soberania, essa tal soberania tão defendida pela esquerda, né, alguém precisa convidá-los para subir um morro para ver onde o crime domina, para eles conhecer bem de pertinho essa tal soberania, porque a verdade é dura. O Brasil mal consegue combater assalto de celular nas grandes cidades, porque hoje era 6 da manhã na minha rua, um cara simplesmente atacou uma senhora que chegava no hospital, mãe de Deus, e levou bolsa, celular, levou tudo. E foi um negócio tão rápido que ninguém conseguiu fazer nada por aquela senhora. À luz do dia, em plena quarta-feira de manhã. Segundo o Anuário Brasileiro de Segurança Pública, o país registra centenas de milhares de roubos de celular por ano. Em muitos estados, a polícia já trabalha sufocada, sem efetivo, sem estrutura, enfrentando facções que possuem armamento pesado, inteligência financeira e atuação internacional. O PCC sozinho já possui presença em todos os estados brasileiros, eu acho que menos aqui no Rio Grande do Sul. Pelo menos 26, 29 países o PCC atua hoje. Estimativas apontam dezenas de milhares de integrantes ligados à organização. O crime organizado movimenta 7 bilhões, o crime do PCC, com tráfico, com combustível, com ouro ilegal, com lavagem financeira e empresas de fachada. Mas mesmo diante de tudo isso, parte da esquerda prefere fazer aquele teatro sobre soberania. Enquanto facção manda em comunidade, impõe toque de recolher e transforma a moradora em refém. Ah, fica aqui a pergunta, que soberania é essa onde traficante fecha a rua, expulsa a moradora e decide quem entra ou quem sai de uma comunidade? E o mais irônico é que bastou o endurecimento internacional contra o PCC, contra o Comando Vermelho, para seguir uma legião. Surgiu uma legião de especialistas preocupados não com o avanço das facções, mas com o desconforto diplomático do governo. E aí, no fim, o próprio ministro vem nesse momento que a esquerda mais precisava que ele falasse o contrário dessa verdade que ele coloca, ele vem e fala, desmontando totalmente a narrativa da esquerda. Porque soberania de verdade não é discurso em palanque. Soberania é ter estado forte, fronteira controlada, polícia equipada, capacidade de enfrentar crime organizado. E hoje, Carolina Rodrigues, o Brasil mal consegue garantir segurança básica para o cidadão comum. Imagine enfrentar o PCC e o Comando Vermelho.
1: Opinião e o destaque de Léo Siqueira, agora 8 horas 37 minutos. 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Vamos dando sequência a mais notícias, mais informações. O Senado aprovou o projeto de decreto legislativo que dificulta a realização do aborto legal em crianças. O texto suspende resolução do Conselho Nacional dos Direitos da Criança e do Adolescente, que determinava que menores de 14 anos poderiam realizar aborto em qualquer mês da gestação, quando a gravidez fosse decorrente de estupro, representasse risco à vida da gestante e fosse identificada a anencefalia fetal. De autoria da deputada Cris Tonietto, do Partido Liberal, e relatado pela senadora Damares Alves, do Republicanos, o projeto de decreto legislativo foi aprovado em sessão remota, que durou 1 minuto e 40 segundos, nesta terça-feira. Entre as ações previstas na resolução do CONANDA, que foi derrubada pelo Conselho, pelo Senado, destacavam-se o treinamento de profissionais para identificar situações de violência sexual e a garantia de um atendimento rápido, sigiloso e livre de preconceitos. A norma reforçava a prioridade absoluta do interesse da vítima, garantindo a descrição, a autonomia e o direito de ser ouvida sem sofrer novas violências pelas instituições. No entanto, o projeto aprovado suspende os efeitos da resolução do CONANDA. Segundo a senadora Damares Alves, a resolução ultrapassa os limites das atribuições do Conselho ao disciplinar temas que dependem de deliberação legislativa. Damares Alves argumentou que o Conselho foi criado para formular diretrizes e acompanhar políticas públicas voltadas à infância e à adolescência, mas não para criar direitos, restringir prerrogativas previstas em lei ou redefinir regimes jurídicos estabelecidos pelo Congresso Nacional. O CONANDA é o principal órgão colegiado do Brasil, encarregado de elaborar, coordenar, orientar e fiscalizar as políticas públicas voltadas para a proteção integral de crianças e adolescentes. O Conselho é vinculado ao Ministério dos Direitos Humanos e da Cidadania e conta com membros do governo e da sociedade civil. Como o projeto aprovado é um decreto legislativo, a medida já entra em vigor sem necessidade de sanção da presidência. O texto já havia sido aprovado pela Câmara dos Deputados no ano passado e foi aprovado pela Comissão de Direitos Humanos do Senado. Em menos de 5 minutos, foi levado para votação no plenário. A sessão estava esvaziada, não houve debate entre os parlamentares e a votação foi simbólica. Não houve o registro dos votantes. O Ministério dos Direitos Humanos e da Cidadania ainda não se pronunciou sobre o assunto. Informação que está em osul.com.br. Em votação relâmpago, o Senado Federal aprova projeto que dificulta aborto em menores de 14 anos. Daniel Félix.
0: Tá, mas assim, já é proibido, né? Tipo assim, mesmo consensualmente, menores de 14 anos é crime, né?
1: Sim.
0: Sendo crime, é caso de aborto, porque estupro é caso de aborto, não é?
1: Uhum.
0: Então, pois é, eu fiquei um pouco confuso. Eu trouxe essa notícia hoje pela manhã, Carol, e até iniciei uma pequena conversa com o Jota naquele momento, não era horário de comentários ainda, mas eu achei um pouco estranho. Eu confesso que eu preciso estudar um pouco mais sobre o caso, porque menores de 14 anos, se alguém tiver uma relação com um menor de 14 anos, é crime, né?
1: Lógico.
0: Mesmo que seja consentido. De 14 anos para cima, se for consentido, é diferente, mas de 14 anos para baixo... Então,
1: é
0: crime. Então, alguém que foi estuprado, por exemplo, com 13 anos, com 13 anos e meio, engravidar, tem que ter o direito ao aborto, né? Porque tá na lei brasileira, em caso de estupro, em feto anencéfalo...
1: E risco à mãe.
0: Vida à mãe, né? E estão corretíssimos esses três casos aí da possibilidade do aborto. Então, eu confesso que eu não entendi bem ainda a proposta aí, né, da senadora Damares Alves para falar melhor sobre isso, porque já é crime estupro, sexo, né, com menor de 14 anos. Em decorrência de uma relação, uma gravidez, é direito fazer o aborto, né? Porque... No caso, é crime. Então, eu confesso, Carol, que eu preciso dar uma estudada um pouco mais sobre o projeto aí, porque tá corretíssimo. Engravidou uma menina, nesse caso, né? Por óbvio, teria que ser uma menina com menos de 14 anos, mas não tem nem que discussão. Tem que abortar. Como é que uma criança vai ser mãe de uma outra criança? Porque uma menina de 14 anos é uma criança, né? Tá iniciando ali a sua trajetória de vida. Mas não tem nem que ter discussão, né? Fruto de um estupro, aborto, pronto.
1: Opinião de Daniel Félix, agora 8 horas 42 minutos. 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Vamos em frente com informações.
0: Carol, eu tenho um destaque, por favor.
1: Claro, aqui. Por favor, Daniel.
0: É um destaque da jornalista... Acabei até esquecendo o nome dela, que é a Malu Gaspar. Ela traz aqui que festas de Vorkara em Nova York com políticos, uísque e mulheres custaram 11 milhões e 900 mil reais. Uma das atrações mais caras foi a confraternização de temática astronauta com artistas e performances da Ucrânia e também da Rússia. Mas imagino que foi, né? Esse evento aí. Então, segundo traz aqui a Malu Gaspar, novos documentos obtidos no âmbito das investigações sobre o empresário Daniel Vorkar, controlador do Banco Master, apontam gastos de aproximadamente 11 milhões e 900 mil reais em eventos realizados em Nova York, que reuniram políticos, autoridades e convidados brasileiros, e as despesas incluem festas privadas, jantares de alto padrão, degustações de uísque, charutos e outros eventos de relacionamento realizados durante viagens ao exterior. Esses valores aparecem em planilhas apreendidas pela Polícia Federal e incorporadas aos autos das investigações em andamento. O material reforça a apuração sobre a relação de Vorkaro com agentes públicos e lideranças políticas de diferentes esferas, e as investigações buscam esclarecer a natureza desses encontros, os interesses envolvidos e eventual conexão entre os gastos e a atuação de autoridades que mantinham proximidade com o banqueiro. Bom, essa é a notícia que traz a Malu Gaspar, né? E aí tem uma hora em que o brasileiro para de ficar surpreso, né? E começa a ficar mesmo indignado. Eu não me surpreendo com mais nada. Porque quando surgem informações

0: autoridades, a primeira pergunta que não deveria deixar de ser feita é quem estava nessas festas, né? Aí a primeira pergunta deveria também ser incluindo o porquê essas pessoas estavam nessas festas. Porque ninguém desembolsa quantias dessa magnitude simplesmente por amizade ou para querer aparecer, né? Ninguém gasta milhões de reais para promover encontros com políticos, com autoridades, com figuras influentes, sem esperar algum tipo de aproximação, de acesso, de influência. E é justamente por isso que esse caso precisa ser esclarecido até o último detalhe. O Daniel Vorcaro tem muita explicação para dar para o Brasil. Quem eram esses convidados? Qual era o objetivo desses encontros? Quais interesses estavam sendo discutidos? Havia alguma relação entre esses eventos e decisões que envolviam o Banco Master? Havia algum pedido? Haviam favores? Haviam contrapartidas? Nós temos o direito de saber. E olha só, eu não estou aqui falando de condenação antecipada e nem de pré-julgar alguém. Eu estou falando de transparência. Porque quando aparecem gastos milionários envolvendo agentes públicos, a exigência por esclarecimentos precisa ser proporcional ao tamanho dos valores envolvidos. E existe um outro aspecto que chama atenção. Enquanto milhões de brasileiros trabalham para pagar as contas no final do mês, como nós aqui estamos trabalhando, aparecem relatos de festas milionárias, presentes de alto valor, jantares exclusivos, eventos luxuosos frequentados por pessoas que ocupam posições de enorme influência no país e até patrocínios exorbitantes. É evidente que isso gera revolta. E gera porque passa uma sensação muito ruim para todo mundo. A sensação de que existe o mundo da política e do poder funcionando numa realidade completamente diferente daquela vivida pelo cidadão comum. E é por isso que eu acho, viu, que a cobrança, ela tem que ser muito direta. De que o Daniel Vorcaro fale. Fale o quanto antes e fale tudo, porque ele tem que se explicar. Ele precisa esclarecer a natureza dessas relações. E as autoridades citadas, ou que estavam presentes nesses eventos, seja por quê, também tem que se manifestar de forma clara. Porque quanto mais perguntas ficam sem resposta, Carol, mais cresce a desconfiança. E aí, quando a desconfiança cresce, não é apenas a imagem de uma pessoa que fica em jogo. É a credibilidade das instituições, da política e das relações entre o poder econômico, o poder público, que passam a ser questionados pela sociedade. É muito dinheiro envolvido. É dinheiro para tudo quanto é coisa. E explicação mesmo, nenhuma, Carol.
1: Informação e opinião de Daniel Félix, uma parte da matéria que eu também tive acesso. Ao todo, Daniel Vorcaro gastou pelo menos 11,9 milhões de reais em valores da época na organização de eventos para entreter políticos e autoridades que estavam na cidade naqueles dias. Sim. Além da prova de bebidas e charutos, um jantar e uma festa com mulheres com fantasias prateadas, que ficou conhecida como a Noite das Astronautas.
0: Eu posso dar um apelido para o Vorcaro?
1: Claro que sim.
0: Vou chamá-lo de Jacutinga. Era a personagem de uma novela que detinha uma casa de entretenimento adulto, uhum. Que é o que parece que o Daniel Vorcaro
1: estava fazendo. Eles precisam se distrair, né? É. 8:48, você ouve a Rádio Pampa, a Rádio das Notícias, Léo Siqueira.
2: Pois é, o mercado terá de se adequar, diz o ex-ministro Lewandowski sobre o caso do PCC. E do Comando Vermelho. O ministro aposentado do Supremo Tribunal Federal, o ex-ministro da Justiça, Ricardo Lewandowski, disse ser bastante preocupante a decisão dos Estados Unidos de classificar o PCC, o primeiro comando da capital, e o Comando Vermelho como organização terrorista. Ao falar com jornalistas do 14º Fórum de Lisboa, ele destacou as eventuais consequências econômicas da ação. O mercado, diz ele, tem uma extraordinária capacidade de se adequar as circunstâncias ambientes. É claro que o mercado vai ter que se adaptar, inclusive o nosso setor financeiro, afirmou ele. O que vai acontecer é que o custo Brasil vai se ampliar e o custo Brasil se ampliando, ou seja, os custos das empresas para tomar medidas que as protejam contra o eventual envolvimento com o grupo, agora denominado terrorista, vai acarretar na ponta o aumento das mercadorias, prejudicando o próprio consumidor, declarou. Lewandowski disse ver no setor privado uma preocupação que vai além da defesa da soberania nacional. Quando um país é classificado oficialmente por outra potência como sendo um país que abriga organizações terroristas, é claro que ele passa a ser uma espécie de um pária internacional. Os investidores

0: Os estrangeiros têm muito mais cuidado para investir, afirmou. O ex-ministro disse ainda que a preocupação é também dos investidores brasileiros, porque precisam redobrar os cuidados com compliances, com seguros, com medidas administrativas. O Lewandowski declarou ainda, e mesmo porque podem eventualmente estar envolvidos com o crime organizado sem saber, recebendo aportes de algum fundo financeiro ou cobrando mercadorias de algum setor que esteja fora da legalidade. Então, isso pode ter repercussão muito séria para a economia, foi o que disse ele. E aqui, essa situação, porque o presidente americano declarou ainda, essa semana, ele disse que o governo americano vai, no dia 5, então faltam aí 2 dias, vai assinar, vai tornar oficialmente e endurecer contra o PCC, contra o Comando Vermelho, com ou sem a colaboração do governo brasileiro. Isso é uma decisão. Os Estados Unidos já deixaram claro que a política de combate ao crime organizado latino-americano, ela virou sim uma prioridade estratégica e não depende do humor do Planalto e nem da aprovação dos companheiros. E aí é exatamente isso que o Lewandowski fala. O mercado vai se adequar, porque investidor sério quer segurança jurídica, quer rastreabilidade financeira, quer o combate forte ao crime organizado. Nenhum investidor bilionário olha para um país dominado por facção e pensa, nossa, que ambiente maravilhoso para colocar um dinheirinho, né? Um bilhãozinho. O PCC movimenta bilhões, a gente já sabe, o crime organizado está infiltrado aí em todas as áreas, no combustível, no transporte, no ouro ilegal, o garimpo ilegal, a lavagem de dinheiro, o compra aí, juízes o tempo todo, políticos. Mas essa parte aí, né, os canhotinhos tentam vender só a narrativa de que como se combater a facção fosse um risco econômico, e parece até um desespero de quem ficou incomodado aí vendo o PCC e o Comando Vermelho finalmente sendo tratado como organização terrorista internacional. Como diz Lewandowski, o mercado vai se adaptar, e vai se adaptar sim, né? Quem talvez tenha dificuldade de se adaptar, essa velha política brasileira acostumada a fingir que o avanço do crime organizado era apenas uma questão social. Carolina Rodrigues.
1: Informação e opinião de Léo Siqueira, agora 8 horas 52 minutos, 14 graus em Porto Alegre. 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Bom dia.
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8: Operação investiga esquema de falsificação de identidades ligado a facções no Rio Grande do Sul. Agora 8:56, 14 graus a temperatura em Porto Alegre. Este é o Pampa Notícias e vamos atualizando as principais informações do momento. O Ministério Público do Rio Grande do Sul deflagrou nesta quarta-feira a Operação Dupla Face para investigar um esquema de falsificação de identidades ligado a facções criminosas. A investigação apura o uso fraudulento de registros civis de pessoas mortas para criar documentos falsos no Rio Grande do Sul e em Santa Catarina. O integrante de facção gaúcha seria o responsável pelo esquema e um policial militar é suspeito de acessar sistemas de forma irregular e repassar informações. Foram cumpridos 5 mandados de busca e apreensão em Canoas, Cachoeirinha e Porto Alegre. As investigações começaram após um cartório identificar pedidos suspeitos de certidões de nascimento de pessoas já falecidas. De acordo com o Ministério Público, os documentos falsos eram usados para abertura de empresas, emissão de registros oficiais e ocultação de patrimônio. O presidente Lula deve usar a reunião ministerial desta quarta-feira para orientar os ministros sobre as novas ameaças tarifárias feitas pelo governo dos Estados Unidos. A estratégia do governo é alinhar o discurso político e institucional diante das medidas anunciadas pela gestão de Donald Trump. Apesar das críticas, o Palácio do Planalto evita ataques diretos ao governo Trump e ainda aposta em negociações diplomáticas para tentar evitar as tarifas. A reunião ministerial também deve servir para alinhar a comunicação do governo às vésperas do período eleitoral. A partir de julho, regras eleitorais passam a restringir ações institucionais que possam ser interpretadas como propaganda governamental. A Agência Nacional de Vigilância Sanitária determinou o recolhimento voluntário de um lote da água mineral da marca Cristal após a identificação de bactéria no produto. A medida também prevê a suspensão da comercialização e distribuição do produto fabricado pela empresa Mineração Bom Jesus em Lusiânia, em Goiás. Segundo a fabricante, o lote afetado possui mais de 374 mil garrafas de 500 ml. A orientação é de que os consumidores verifiquem se possuem unidades do lote LZ1, fabricado em 20 de janeiro de 2026 e com validade até 20 de janeiro de 2027. A Anvisa reforça que a medida se aplica exclusivamente às unidades deste lote. O presidente dos Estados Unidos, Donald Trump, admitiu ter tido uma conversa tensa com o primeiro-ministro de Israel, Benjamin Netanyahu, sobre os conflitos no Líbano. Trump afirmou que ficou incomodado com os confrontos constantes entre Israel e o Hezbollah. Segundo fontes ligadas aos dois governos, o presidente americano pressionou Netanyahu a reduzir os planos de operações militares no território libanês. Trump teria alertado que novos bombardeios poderiam aumentar o isolamento internacional de Israel e prejudicar negociações em andamento com o Irã. Apesar da tensão, o presidente americano afirmou que mantém uma boa relação com Netanyahu. Um bombardeio atingiu a região de Beirute nesta quarta-feira em meio à continuidade das operações militares de Israel no sul do Líbano. Segundo a imprensa estatal libanesa, o ataque teve como alvo um carro ao sul da capital. Nas últimas horas, ao menos 6 pessoas morreram em ataques israelenses no sul do país. O exército israelense informou ter interceptado uma aeronave inimiga vinda do território libanês. Já o grupo Hezbollah não reivindica ataques desde a noite de segunda-feira. 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
23: Agora, o percentual que o escritório do representante comercial dos Estados Unidos propôs num documento divulgado na noite da terça-feira. Houve uma tarifação durante o dia, aqueles 25%. A imposição de tarifas adicionais sobre produtos do Brasil e outros 59 países teriam falhado no combate ao comércio de mercadorias provenientes de trabalho forçado. A recomendação, baseada na seção 301 da Lei do Comércio de 1974, feita após uma investigação iniciada em março deste ano, e ocorreu um dia após o órgão do governo de Donald Trump sugerir a taxação de 25% sobre todas as importações do Brasil por adotar práticas que oneram ou restringem o comércio com os norte-americanos. O governo dos Estados Unidos estabeleceu dois níveis de sobretaxação para os países que teriam se omitido no combate ao trabalho forçado. 10% de tarifa adicional para países que já possuem alguma proibição parcial ao trabalho forçado ou que comprometeram formalmente a aplicar regras por meio de acordos de comércio recíprocos. São eles integrantes da União Europeia, México, Canadá, Indonésia, Paquistão e Equador. 12,5% de tarifa adicional para todas as outras economias investigadas que não apresentam regimes eficazes de controle. São eles Brasil, China, Índia, Japão, Coreia do Sul, Reino Unido, Argentina, Arábia Saudita, entre outros. A falha de nossos parceiros comerciais em lidar com a importação de bens feitos com o trabalho forçado é inaceitável, afirmou o embaixador Jamie Esson Greer. E isso força os trabalhadores americanos a competir em um campo desigual. Não toleraremos mais essa disparidade, completou. Em relação ao Brasil, a investigação concluiu que o país falhou em impor e fiscalizar a proibição da importação de bens produzidos com trabalho forçado. Portanto, a conduta do Brasil foi classificada como irracional e prejudicial ao comércio norte-americano. As novas tarifas ainda passarão por um período de consulta pública e precisam do aval de Trump antes de serem implementadas. Então está aí, né? Estados Unidos propõem tarifas adicionais ao Brasil e a outros 59 países por falha no combate ao trabalho forçado. E temos essa situação, né?

0: Piorando mais a situação do Brasil, mais um momento ruim que temos para os nossos exportadores. E muitos perguntando, então a taxa de 25% e mais uma taxa de 12%. Eu diria para você ouvinte que se pergunta neste momento para tentar entender e para explicar melhor, você que está tentando entender e para explicar melhor, Carolina Rodrigues, para nossa audiência, com certeza, né? A confusão entre as taxas de 25% e 12,5% é compreensível, eu digo, já que ambas elas foram propostas pelos Estados Unidos em um curto intervalo e com justificativas diferentes. Para simplificar para você, para que você entenda, ouvinte da Rádio Pump, são duas propostas de tarifas diferentes com origens e objetivos bem distintos, que podem ser aplicadas de forma cumulativa sobre os mesmos produtos brasileiros. Tarifa de 25%, seção 301 da Lei de Comércio de 1974, práticas comerciais injustas do Brasil, PIX, etanol, desmatamento. Quando foi proposta no final de 1º de junho de 2026, né, na segunda-feira. Tarifa adicional de 12,5, seção 301, investigação separada sobre trabalho forçado. Vale do Brasil em proibir a importação de produtos feitos com trabalho forçado, noite do dia 2 de junho, desta terça-feira, um dia depois. Então, são duas tarifas, né? A investigação por práticas comerciais injustas, taxa de 25%. Tarifa adicional de 12,5%, investigação por trabalho forçado. Então, já detalhamos com relação desde ontem a de 25% e colocando para você ouvinte a de 12,5%. O escritório que fez esta avaliação e investigação para os Estados Unidos afirma que o Brasil, assim como outras 58 economias, não tem uma proibição efetiva da legislação contra a importação de produtos feitos com trabalho forçado. Segundo os Estados Unidos, isso cria uma concorrência desleal aos trabalhadores. Bom, qual o impacto para o Brasil? O momento é de grande indefinição, eu diria, né? Momento de indefinição e tensão, né? Porque as propostas são graves, podem afetar bilhões de dólares em exportações brasileiras, especialmente aí nos setores de rochas ornamentais, como granitos, mármores, café solúvel, carne de frango, pescados. É importante notar, né, nosso ouvinte, que itens como o petróleo, maior produto da pauta de exportação para os Estados Unidos, eles foram excluídos da taxa de 25%, que ameniza o impacto imediato. O governo brasileiro já se manifestou com indignação com relação a isso, classificando as medidas como unilaterais, politicamente motivadas, afirmou que tomará medidas cabíveis para mitigar os danos. Desfecho, eu diria, vai depender das intensas negociações que acontecerão em meados agora do mês de julho, prazo final para as decisões, o que já tivemos uma experiência no ano passado, no mês de agosto. E analisando esse cenário, o pacote de 25% sobre as práticas comerciais ou adicional de 12,5% sobre o trabalho forçado, tenhamos aí um impacto para os negócios brasileiros. Um impacto para cada setor que a gente já vem colocando aqui, os setores têxtil, de vestuário, foco principal da investigação. Os setores como têxtil, de vestuário e calçado são os mais associados a esse tipo de alegação. Seria o trabalho forçado, investigações comerciais dos Estados Unidos. Especial para o setor têxtil, o mecanismo permitiria reduzir a tarifa adicional sobre determinados volumes de importação de vestuário, que indica que o setor é um dos principais alvos da medida. E o escritório prevê esse mecanismo especial para o setor têxtil, então é sinal que esse é um dos focos. Temos também petróleo e derivados, principal produto da pauta de exportações brasileiras para os Estados Unidos. Temos também os produtos de ferro e aço, aí influencia muito a nossa região aqui. Temos uma siderúrgica em Sapucaia, outra em Charqueadas, a Sucinos Piratini. São setores historicamente sensíveis às tarifas americanas. E aeronaves e equipamentos, porque outro setor de alto valor agregado e forte presença no mercado americano, mas este tivemos aí houve uma suavização, vamos dizer assim. Temos um efeito cumulativo, que é o que está preocupando, então, indo direto ao ponto. A maior ameaça para os exportadores brasileiros neste momento não é uma tarifa isolada, mas a possibilidade da acumulação. 25% e 12,5%. Cenário grave, mais grave se o governo Trump decidir aplicar ambas tarifas no mesmo produto. Pagaria uma tarifa adicional de 37,5% para entrar nos Estados Unidos. Se somar aqueles 10%, que já vem sendo tarifado desde o ano passado, quando caiu os 40% por conta da Suprema Corte Americana, então o que chegaria quase aos 50% novamente, ou chegaria, vai perfazer 47,5%. E um impacto devastador, eu diria, porque esse cenário tornaria a grande maioria dos produtos brasileiros imediatamente não competitivos no mercado americano, afetando severamente setores industriais. Aí eu lembro, máquinas e equipamentos, produtos químicos, alimentos processados e, claro, têxteis e calçados. Tem também o setor da madeira, que ontem eu colocava muito bem, e que na região sul do Brasil, que é a região que mais produz produtos e a madeira como um todo, móveis, enfim, o que também está sendo tarifado, Paraná, Rio Grande do Sul e Santa Catarina, que tem aí envolvendo quase 20 mil empregos diretos, não somando aqui os indiretos. Então temos um momento de tensão, preocupação novamente neste ano de 2026. O que aconteceu em 2025, né, Carolina, e que você lembra muito bem, passamos momentos de extrema preocupação. Agora cabe ao governo brasileiro fazer a sua defesa. O chanceler Mauro Vieira,
1: isso,
0: que fez um excelente trabalho o ano passado muito próximo a Marco Rubio, que é o representante dos Estados Unidos, secretário de Donald Trump, juntamente com, tem um outro secretário também, o Landau, né?
1: Christopher Landau.
0: E o ano passado houve uma negociação muito interessante com o nosso chanceler Mauro Vieira, que representou muito bem o Brasil e conseguiu suavizar a situação. Vamos aguardar então o que é que vai acontecer agora. É momento de preocupação, e principalmente aqui para os produtores, exportadores e indústrias aqui do Rio Grande do Sul e do sul do país, do sul do Brasil como um todo.
1: Análise e opinião de Jota Kron, agora 9:17. A temperatura em Porto Alegre neste momento está na marca dos 15 graus. Lembrando que a máxima prevista para a capital nesta quarta-feira é de 22 graus. Vamos dando sequência a informações, porque após receber uma série de críticas de Romeu Zema do Novo pelas conversas com Daniel Vorcaro, o senador e pré-candidato a presidente Flávio Bolsonaro se reencontrou com o ex-governador mineiro em uma exposição de pecuária leiteira em Belo Horizonte. Na contramão das declarações que vinha fazendo, Zema participou de um brinde com um copo de leite junto a Flávio. A mesma coisa que sempre conversei contigo, bicho. A gente tem que tirar o Brasil inaudível, senão está todo mundo quebrado, disse Flávio a Zema, que também é pré-candidato ao Palácio do Planalto. O momento foi registrado em um vídeo publicado nas redes sociais. Segundo pessoas que estavam próximos aos dois, Flávio também teria dito que eles estarão juntos e dedicado o brinde a tirar o PT do governo. O presidenciável Ronaldo Caiado, do PSD, também estava no evento e se encontrou com Flávio e Zema. Em seu discurso, o pré-candidato do Partido Liberal disse que o PT joga sujo e também vai atirar contra Caiado e Zema. Já fez uma vez com Ronaldo Caiado, quando ele foi condenado absurdamente à inelegibilidade por causa de uma reunião na residência oficial do governador de Goiás. Zema vai tomar muita pedrada também. Eu quero dizer a vocês dois, podem contar comigo na defesa do bem, porque a gente está do lado certo. E a gente vai juntos, de uma forma ou de outra, resgatar o Brasil, disse Flávio Bolsonaro. Romeu Zema chegou a ser cotado como vice do filho do ex-presidente Jair Bolsonaro, mas a possibilidade foi implodida após ele classificar como um tapa na cara dos brasileiros o áudio em que Flávio Bolsonaro pedia dinheiro a Daniel Vorcaro para financiar o filme sobre o pai. A postura tornou Romeu Zema alvo do bolsonarismo e gerou críticas do próprio Flávio, que classificou a atitude como precipitada. O mineiro manteve o tom em declarações posteriores, sempre ressaltando que ele e Flávio estariam juntos em um eventual segundo turno contra Luiz Inácio Lula da Silva. Flávio está desde segunda-feira em Minas Gerais, onde cumpre agendas ao lado do deputado federal Domingos Sávio, que será lançado como pré-candidato do Partido Liberal ao Senado em um evento à noite. Na agenda de terça-feira, Flávio também conversou com o governador Matheus Simões, do PSD, que era vice de Romeu Zema e disputará a reeleição. O pré-candidato do Partido Liberal, contudo, declarou que sua preferência é apoiar o senador Cleitinho Azevedo, do Republicanos, que ainda não definiu se disputará o Palácio dos Tiradentes. Então está aí. Mais informações em onsul.com.br. Flávio Bolsonaro se reencontra com Romeu Zema em Minas Gerais, faz brinde e prega união da direita. Foi o primeiro encontro entre os dois desde que o ex-governador mineiro criticou o pré-candidato do Partido Liberal pelas conversas com Daniel Vorcaro. Léo Siqueira.
2: Carolina Rodrigues, os três sabem muito bem que a eleição não será limpa no campo narrativo. É óbvio. O PT joga pesado, constrói discurso emocional, tenta dividir a direita o tempo inteiro e transforma qualquer adversário em inimigo da democracia. A gente sabe do modus operandi do PT, né? E que bom que estão aí agora fazendo as pazes. É ótimo ver esse movimento de união entre Flávio Bolsonaro, Romeu Zema, Ronaldo Caiado. Porque gostem ou não, o brasileiro está cansado. O brasileiro não aguenta mais carga tributária sufocante, insegurança, facção crescendo, empresa indo embora para o Paraguai, governo vivendo na narrativa enquanto o povo aperta as contas no final do mês. Os três sabem muito bem que a eleição não será limpa no campo narrativo. O PT joga pesado, o PT constrói discurso emocional, tenta dividir a direita o tempo inteiro, o PT transforma qualquer adversário em inimigo da democracia. Quem acompanha a política minimamente sabe disso. É exatamente por isso que a direita percebeu que briga interna agora só interessa aos companheiros. Porque enquanto a esquerda se une até com quem chamava de golpista anos atrás, parte da direita às vezes cai nesta armadilha do ego, nessa armadilha da vaidade política. A união do Lula e do Alckmin é a maior prova disso, né? Quando o Alckmin criticava o Lula, que queria voltar à cena do crime, agora ele voltou junto, inclusive, para tal cena do crime. E é isso que a direita precisa aprender a fazer. Porque essa historinha do Zema achar que ele poderia, em apenas uma crítica ao Eduardo, ao Flávio Bolsonaro, como ele fez, que ele iria sair de 3% para 30%, 40%, isso é um sonho, isso é uma utopia do Zema. E que bom que ele entendeu isso. E que bom que o Caiado também, que aliás é uma grande raposa da política brasileira, sabe muito bem. E quando é colocado nessa reportagem que assim como atacar Flávio Bolsonaro, daqui a pouco, amanhã ou depois, o próximo a ser atacado é Romeu Zema, é o Ronaldo Caiado. E eles precisam entender isso. Eles precisam saber disso. E é exatamente por isso que a direita percebeu que essa briga interna só interessa para uma pessoa. Para a esquerda, para o Lula, para o PT. Então, no fim, o eleitor quer algo simples, que é, primeiro, segurança, economia funcionando, menos imposto e um país onde o trabalhador honesto consiga crescer sem ser esmagado pelo Estado ou pelo crime organizado. Porque, sinceramente, o Brasil não aguenta mais 4 anos de inflação alta, de escândalo improviso econômico, discurso de culpa da herança, depois de tanto tempo no poder, e isso explica porque começa a crescer o discurso de união dentro da oposição. Carolina Rodrigues.
1: Opinião de Léo Siqueira, agora 9h23. A temperatura para você que ligou o rádio agora está na marca dos 15 graus em Porto Alegre. Esta é a Rádio Pampa, Rádio das Notícias. Bom dia, obrigada pela sua audiência.
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0: Muito bom dia, obrigada pela sua audiência, Rádio Pampa, Rádio das Notícias, lembrando que estamos ao vivo pelos 97,5 FM, pelo site radiopampa.com.br, pelo nosso aplicativo, pelo canal 300 da Claro TV e no litoral, sintonize a Rádio Pampa no 88,3. A temperatura em Porto Alegre está na marca dos 15 graus e a máxima prevista para a capital dos gaúchos nesta quarta-feira é de 22 graus. E atenção, notícias do trânsito para fiscalizar e auxiliar durante o período de grande fluxo de veículos, a Polícia Rodoviária Federal deflagrará a Operação Corpus Christi em rodovias federais. De acordo com a Polícia Rodoviária Federal, o foco da operação é reduzir riscos, prevenir acidentes graves e preservar vidas. Para isso, os policiais vão reforçar a fiscalização e as ações de orientação aos motoristas nos trechos de maior movimento e nos locais com maior histórico de sinistros. O uso de radares portáteis e os testes de alcoolemia também serão intensificados ao longo da operação. A concessionária Caminhos da Serra Gaúcha, que conecta a região metropolitana ao polo turístico da Serra e da região dos Vales, prevê um aumento de ao menos 10% no fluxo de veículos em suas rodovias administradas durante o período. De acordo com a Via Sul, é possível que motoristas enfrentem momentos com lentidão em horários de pico. Por isso, a concessionária orienta que na saída para o feriado, os melhores horários para pegar a Freeway são nesta quarta-feira, antes das 4 horas da tarde, e na quinta-feira, antes das 8 horas da manhã ou após ao meio-dia. Já no retorno, no domingo, dia 7, a orientação é que os motoristas utilizem a rodovia antes das 14 horas ou após as 21 horas. Para quem viajará em direção ao interior pela BR-386, a orientação é que a saída ocorra na quarta-feira, antes das 7 horas da manhã, ou na quinta-feira, antes das 6 da manhã. Para o retorno, no domingo, a orientação é que ocorra antes das 14 horas. Nas áreas administradas pela empresa gaúcha de rodovias, a projeção é de 448 mil veículos circulando nas estradas. Esse fluxo representa um aumento de 23% comparado aos dias normais. O feriadão também refletirá na demanda de voos em aeroportos gaúchos. No principal terminal do Rio Grande do Sul, o Aeroporto Internacional Salgado Filho, a Fraport Brasil informou que serão dois voos extras no período compreendido entre o dia 3 e 7 de junho. Ao todo serão 715 voos, com um fluxo de 99.700 passageiros. Os principais destinos dos voos que partirão da capital gaúcha serão São Paulo, São Paulo-Guarulhos, Rio de Janeiro, Galeão, Campinas e Afonso Pena, Curitiba. Então está aí, rodovias do Rio Grande do Sul terão movimento intensificado no feriado de Corpus Christi. Quinta-feira, nesta quinta-feira, ela deverá ser marcada por grande fluxo de veículos nas estradas gaúchas. Agora 9 horas 27 minutos, a temperatura em Porto Alegre neste momento está na marca dos 15 graus. O Daniel Félix tem um outro assunto para você, ouvinte. Daniel.
1: Pois é, Carol, porque é o seguinte, né? Tô dando uma olhada aqui na coluna do Lauro Jardim, jornalista que costuma trazer aí muitas informações de bastidores, né? Sobre o mundo político. Ele traz aqui na sua coluna que o PT, o Partido dos Trabalhadores, planeja martelar no chamado Tariflávio. Tariflávio, pois é. O PT se planeja para jogar no colo de Flávio Bolsonaro a proposta de um novo tarifaço de 25% por parte dos Estados Unidos sobre mercadorias brasileiras. É resultado de uma investigação concluída ontem pelos Estados Unidos que acusa o governo brasileiro, no caso na segunda-feira, né? De que acusa o governo brasileiro de adotar práticas que oneram ou restringem o comércio com os americanos, entre elas o próprio PIX. Já tem até uma expressão que fala por si só, que é o tariflávio. A tendência é que esse seja o tom dos petistas nas redes sociais. Bom, para quem me acompanha diariamente aqui na Rádio Pampa, sabe que eu não passo pano e não defendo político algum, por ideologia, digamos assim, né? Eu defendo aquele que talvez seja acusado por alguma coisa, que eu entenda que tem que ser defendido, da mesma maneira que costumo acusá-lo quando tenho aqui alguma comprovação de alguma situação. Então, o que falo agora não é de defesa do Flávio Bolsonaro. Não tem nenhum motivo para defender o Flávio Bolsonaro. É que ele se manifestou dizendo que pediu ao Trump que não taxasse o Brasil. Né? Essa foi a colocação dele que nós trouxemos ontem aqui. E aí é o seguinte, essa taxação, nesse momento, não teria nem passado, num primeiro momento, pelo próprio Trump, né? Foi lá o seu assessor que um dos seus assessores, o Marco Rubio, né, que sugeriu que o Brasil fosse taxado aí, ou que empresas brasileiras, melhor dizendo, fossem taxadas em 25%, né, que isso passaria ainda pelo próprio presidente lá, Donald Trump, para fazer valer ou não. O que eu falo sobre isso é o seguinte: eu não quero acreditar que o Flávio tenha pedido para taxar o Brasil, porque ele é candidato a presidente do Brasil e é senador do Brasil. Eu entendo que quem tem um cargo de senador do Brasil e que tem pretensão de ser presidente do Brasil tem que trabalhar pelo Brasil. A partir do momento em que alguém pede para que se taxe o Brasil, ele está trabalhando contra o Brasil. O Eduardo Bolsonaro trabalhou contra o Brasil enquanto deputado federal, porque ele foi para os Estados Unidos, defendeu a taxação aquela do ano passado, de 40%, e disse, inclusive, que faria o que pudesse fazer para evitar que algum acordo acontecesse. Felizmente, algum acordo aconteceu, felizmente o Trump voltou atrás, retirou a taxação, mas o Eduardo Bolsonaro defendeu no ano passado. Só que o Eduardo Bolsonaro hoje não é mais deputado, foi cassado corretamente e também não é candidato a nada. O Flávio, esse sim, é senador da República e é pré-candidato à presidência do Brasil. E a fala dele ontem, pelo menos que nós trouxemos ao ar aqui, foi de que ele teria então pedido ao governo americano que não taxasse as empresas brasileiras. Então agora a gente tem dois pontos aqui: o que disse o Flávio e o que está dizendo, né, o PT, chamando ele de Tário Flávio. Repito, não tenho por que defender o Flávio Bolsonaro, não sou advogado do Flávio Bolsonaro, não sou um apaixonado pelo Flávio Bolsonaro, nem pela família dele. Eu penso com a minha cabeça, graças a Deus, né? Não fico aqui defendendo o indefensável muitas vezes por questões ideológicas ou para parecer uma coisa para o grande público. Enfim, só quero acreditar que o Flávio Bolsonaro, como senador da República e como pré-candidato à presidência desse país, não foi pedir ao presidente americano que taxe o Brasil ou que taxe empresas brasileiras, porque isso só traz problemas para o Brasil. Nós já falamos aqui, o Jota já explicou, eu já expliquei, já trouxemos dados, já trouxemos números, já trouxemos aqui setores da indústria que podem ser muito afetados, inclusive especialmente aqui no Rio Grande do Sul, certo? Então, eu acho que tudo há um limite na vida. A disputa política, ela deve existir, inclusive, para o bem de todos, evidentemente, né? A disputa política, ela tem que existir. E Flávio e Lula são adversários políticos, está tudo certo, faz parte, é da vida. Agora, imaginar que alguém que tem um cargo de senador e que alguém que quer ser presidente do Brasil vá defender uma taxação ou pedir para que o Brasil seja taxado, eu não consigo acreditar que o Flávio tenha feito isso. Não consigo acreditar, mesmo que esteja dizendo, e repito, não estou aqui falando em defesa de Flávio Bolsonaro. Não me interessa em nada defendê-lo aqui, eu não ganho nada com isso. Nem acusá-lo e nem defendê-lo. Agora, eu não quero acreditar nessa história que está sendo contada aí, o PT chamando o Flávio de Tariflávio. Né? Quero que seja uma situação como os bolsonaristas chamavam Haddad de Tachade. Né? Piadas de lado a lado, implicâncias de lado a lado. Do meu ponto de vista, eu só torço para que isso não tenha acontecido. Sabe por quê? Porque quem vai ser prejudicado é quem está aqui no Brasil, lutando pelo Brasil todos os dias. É o empresário que luta para manter a sua empresa funcionando, é o trabalhador que luta para pagar as contas da sua casa. Injustamente, esses dois, o empresário e o trabalhador, podem e serão com certeza prejudicados em uma possível taxação no Brasil novamente. E eu não quero acreditar que alguém que é senador do Brasil, que alguém que é pré-candidato à presidência do Brasil vá pedir para que o Brasil seja prejudicado. O Eduardo entendeu no passado, tá? E acho que foi completamente errado. Só que eu repito, ainda bem, hoje ele não é mais deputado e não é pré-candidato a nada. O Flávio é. Então eu quero acreditar nesse momento nas falas do Flávio, de que não pediu, aliás, que pediu para que não fosse taxado. Por enquanto eu acredito nisso, Jota Kron, mas não é em defesa dele, é na defesa daquilo que eu acredito com que deveria ser correto.
2: Está aí a opinião, a análise do Daniel Félix. Daniel, temos a taxação extra de 12,5%. No somatório hoje, inclusive um comentário que eu estava fazendo e uma análise que faço durante a manhã, com relação a essa situação. Existe uma preocupação do Brasil como um todo, dos exportadores, produtos que podem ser taxados com 25%, mais 12,5%, o que perfaz aí o total de 37%, né? Mais aqueles 10%, então vai a 47%, chegando quase aos 50% que tínhamos no ano passado. Realmente é um momento de muita atenção. Tem também taxações relativas à China, acompanhando aqui o que está sendo veiculado, porque a China está rejeitando a acusação dos Estados Unidos sobre trabalho forçado e critica a nova ameaça tarifária de Donald Trump, que vamos trazer já na sequência com relação a tudo o que está acontecendo e que afeta diretamente não só o Brasil, mas vários países, inclusive parceiros comerciais aqui do Brasil, com relação às tarifas de Donald John Trump. Agora são 9:35, estamos com um show de notícias, um oferecimento da Geb Work Móveis de Escritório, que oferece a mais completa linha de móveis para a sua empresa, com fabricação no Rio Grande do Sul, atendendo

0: dois acidentes, um antes da nova ponte, outro após a ponte do vão móvel, também lentidão na chegada pela trincheira ali da Ceará, pela da Cunha, ali do centro de Cachoeirinha, um acidente na antes da ponte ali de Cachoeirinha sobre o rio Gravataí, deixa o trânsito lento até a chegada da Assis Brasil, no trevo de acesso ali à freeway, naquela área da Assis Brasil, e quem sai da freeway ou passa pelo trevo para acessar a Assis Brasil vindo de Cachoeirinha, vai encontrar também um acidente ali, deixa o trânsito muito lento naquela área. Já temos uma melhora no trânsito da Protásio Alves, apenas a parte mais a leste, lá nas imediações do Mário Quintana, lá na delegada Eli Correia Prado, sentido centro de Porto Alegre, temos lentidão. Também temos lentidão neste momento na Ipiranga, no acesso ali, Dr. Salvador França, no sentido centro da capital.
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7: As transferências são gratuitas entre pessoas físicas. No caso de empresas, podem existir cobranças, mas sem distinção entre companhias brasileiras e estrangeiras. FEBRABAN, a Federação Brasileira de Bancos, rebate críticas dos Estados Unidos ao PIX e nega barreira à concorrência. Daniel.
8: Carol, essa questão do PIX, no meu ponto de vista, tá? E isso não é só o que eu acho. É o que as notícias dizem, e eu não posso brigar com a notícia, né? Porque não é uma fonte que fala isso, são inúmeras. E eu penso que o nosso trabalho aqui, ele tem que ser baseado na busca por fontes. Carlos Rodrigues, quando está lá produzindo uma matéria para o Jornal O Sul, um determinado assunto, uma determinada pauta, ela não vai se basear apenas numa fonte. Vai atrás de várias fontes, a gente precisa checar.
7: Exatamente.
8: Antes de publicar ou antes de colocar no ar, enfim. Então, o que eu estou falando aqui não é baseado só no que eu acho, é naquilo que eu leio, que eu escuto. E o grande problema, em tese, dos Estados Unidos com o PIX, é que o PIX, que é maravilhoso, que é algo que é nosso, que funciona, olha, é uma coisa que funciona, né? E funciona bem. Porque antes, para você aqui, eu estou do lado da Carolina Rodrigues, para mandar um dinheiro para ela, se não tínhamos conta do mesmo banco, eu tinha que fazer um DOC, um TED.
7: Uhum.
8: Até hoje não entendi bem
0: o
8: a diferença.
0: O DOC era 10 ou 20 reais na última vez. Antes de ser extinto, oscilava por aí, né?
8: Pagava taxa, uhum. Demora para entrar.
0: De 24 horas a 48 horas. É. Até. No DOC, no TED, tem um valor também, né?
8: Sim.
0: A ser cobrado, que ainda existe.
8: Até tem uma dessas duas modalidades que já não existe mais. Eu sempre confundo as duas.
0: É o DOC.
8: Né? Mas o fato é que o Pix não. O Pix eu faço agora aqui, entra na tua conta e pronto, acabou. Né? E então é uma ferramenta maravilhosa que os pais usam para passar para os filhos algum dinheiro que precisa naquele dia. A gente faz algum trabalho, recebe por ali, paga qualquer coisa por ali. É simples, é fácil, é prático e é gratuito. Basta que você tenha uma coisa, dinheiro na conta, né? Também se não tiver, aí não tem o que fazer, né? Então, com o uso do Pix, o brasileiro começou a usar menos o cartão. Porque, vamos lá, o cartão de crédito tem suas características e o cartão de débito também tem as suas características. Só que quando o cartão de débito... É que eu não gosto de comparar muito o Pix com o crédito, né? Apesar de ter a modalidade Pix crédito ali, né? Eu não uso, não sei exatamente até nem como é que funciona. Mas o débito é
0: e
8: muito parecido com o Pix, né?
0: Do Pix por crédito também é um...
8: Sim, sim. Mas eu não sei.
0: Além de apimentado, é bem salgado.
8: É que eu não sei só exatamente como é que é a questão do limite ali e tal.
0: É o juros de mercado, né?
8: Então eu gosto mais de comparar o Pix com o cartão de débito. Né?
0: Sim, se você tem essa é a melhor opção.
8: Você tem o dinheiro ali, você passou o Pix, você está pagando a sua compra, tem o cartão de débito, você está pagando. O detalhe é que se você usa lá um cartão de débito, por exemplo, Visa, Mastercard, American Express, nem sei se o American Express tem débito, mas enfim, as bandeiras norte-americanas, você está pagando taxa para essas empresas. E, portanto, estão entrando recursos nas contas dessas empresas lá nos Estados Unidos, que geram o quê? Geram impostos lá nos Estados Unidos. A partir do momento em que você tem um país inteiro que abre mão de usar essas ferramentas para usar o Pix, que é mais fácil, mais prático, mais rápido e gratuito, deixa de entrar dinheiro nessas empresas norte-americanas. E este, talvez, se possivelmente seja... o grande ranço dos Estados Unidos com o Pix. Porque o Brasil fez uma coisa que poucos países têm. Desenvolveu um sistema financeiro próprio que não precisa de ninguém e que facilita a vida do brasileiro. O Jota vai lembrar bem, lá nos anos 80, se eu não estiver enganado, teve um brasileiro que fez um carro andar a funcionar com água.
0: Eu me lembro.
8: O sujeito desapareceu. Não sei o que aconteceu com ele. Então as pessoas não querem perder fontes de renda, fontes de receita, né? Então como é que os Estados Unidos, no caso Trump, não vai brigar por algo que ele acredita que prejudica as empresas de lá? Eu não estou dizendo que ele está certo nem que ele está errado. Eu só tento entender o ponto de vista dele em relação ao Pix, né? Porque se nós temos aqui algo, vocês imaginam o contrário, né? Que daqui a pouco, sei lá... Eu vou falar algo totalmente hipotético, pode ser até uma grande viagem, mas só para tentar desenhar o que eu estou falando. Que num outro país, tipo os Estados Unidos, daqui a pouco desenvolva lá o Pix, registre isso. Digo, não, o Pix é nosso aqui, agora para qualquer outro país utilizar o Pix, tem que nos pagar algum valor. Vamos, hipoteticamente estou falando, é claro.
0: Sim.
8: Você imagina que isso ia trazer prejuízo para o sistema financeiro do Brasil?
7: Sim.
8: E o Brasil não ia aceitar, é isso que eu estou dizendo. Então, se criou algo que traz prejuízo para o sistema financeiro americano. O que não tem nada a ver com direita e com esquerda. Com narrativa. Não! Tem a ver com uma situação econômica. Só que tem muita gente que não gosta de falar de economia, né, Carolina? E quanto menos tu fala de economia, quanto menos lê sobre economia, quanto menos te informa, menos tu vai entender. Aí, o que eu vou fazer?
7: Opinião de Daniel Félix, agora 9 horas 44 minutos. A temperatura em Porto Alegre, para você que ligou o rádio agora, está na marca dos 16 graus. 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Bom dia. Música.

Seguimos desta quarta, dia 13 de junho, temperatura 16 graus, céu azul, sol brilhando, poucas nuvens, tivemos aí uma cobertura maior de nuvens durante o início do dia. Previsão para hoje é de céu limpo, tempo firme, não chove na capital. A previsão é para quinta e sexta também com tempo firme, configuração parecida com o dia de hoje. 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

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Seguimos nesta quarta-feira com mais destaques, né? Mais acontecimentos, enfim, né? Semana repleta de acontecimentos, principalmente com relação às tarifas, novamente, de Donald Trump. Mas agora falando sobre política aqui no Brasil, Alcolumbre, senador, presidente do Senado, sobe o tom e diz que o pedido de CPI do Master é para fazer palanque eleitoral. O presidente do Senado, Davi Alcolumbre, do União do Amapá, ele subiu o tom nesta terça-feira, criticou as pressões que tem sofrido para instalar uma comissão parlamentar mista de inquérito, a CPMI, para investigar as fraudes do Banco Master. Passei 4 horas sendo agredido na sessão do Congresso, da direita para a esquerda, porque não li o requerimento de CPMI do Banco Master. Meu amigo, a Polícia Federal, o Ministério Público Federal, a Justiça Brasileira, está todo mundo investigando isso. Não sei quem é o culpado, se é o Banco Central, se são as pessoas que fizeram errado, se é a Comissão de Valores Imobiliários, declarou Alcolumbre batendo na mesa. Querem mais uma CPI para fazer palanque eleitoral, falou ele. Não é para passar o Brasil a limpo, é para fazer campanha, continuou. O senador Davi Alcolumbre afirmou que a CPI beneficiaria ou a esquerda ou a direita, mas não o Brasil. Disse ainda que o país está em eleição desde a última eleição e que os parlamentares têm usado seus mandatos para angariar curtidas nas redes sociais. É um engajamento tão querido e perseguido, engajamento. Ou seja, o que representa isso para o cidadão, para a política como um todo, conflito entre poder legislativo e demais órgãos de controle, porque o senador Davi Alcolumbre, pelo que eu posso perceber, está defendendo o status quo, ou seja, a situação que se faz neste momento, que a investigação seja feita pela Polícia Federal, Ministério Público e Judiciário, e eu digo que isso representa uma visão bem minimalista do papel do Congresso. Onde o Congresso, né, essa instituição, ela entraria se houvesse a falência ou omissão desses órgãos. Do outro lado, querem que a CPMI defenda que o Congresso tem um papel político insubstituível de fiscalizar o sistema financeiro e o Banco Central, independentemente das outras investigações. Então, representa o quê? Um desgaste da figura do presidente do Congresso, que vem entrando em choque, em rota de colisão, com várias situações, com várias pessoas, vários políticos, enfim, várias declarações e também instituições. O presidente do Senado, o senador Davi Alcolumbre, ele está no cargo justamente para gerenciar esse tipo de pressão. Ele precisa administrar essa situação. Eu diria que essa reação explosiva, inclusive ele bateu na mesa, né? Dizendo que foi agredido por 4 horas, agredido no sentido de palavras. Isso me parece, me traz uma sensação, e eu percebo que ele está esgotado politicamente com o tema. Ou seja, ele vem sofrendo pressões e mais pressões. Isso representa que o caso do Banco Master já se tornou um problema de governabilidade para ele. Realmente, todos os lados vêm fazendo pressões, a gente sabe disso. As narrativas, como diz o Daniel Félix, de um lado e de outro, tudo isso será usado como combustível eleitoral nos palanques da campanha eleitoral deste ano de 2026. Bom, e tem um risco para a própria CPMI se tornar um circo político. E é o que a gente pode entender dessa situação. Já temos experiências em outras CPMIs, a própria CPMI do INSS, que não deu em nada, né? Pelo que pude perceber, né? Ficou dito pelo não dito e jogaram uma água na fervura. O episódio com o Davi Alcolumbre, senador, presidente do Senado e Congresso, representa o quê? O choque entre a lógica da investigação técnica, que aí vem Polícia Federal, Ministério Público, Judiciário, e a lógica da investigação política, que é a CPMI. A CPMI, por ser aberta, ela é mais midiática, aí realmente vira um teatro, vira um circo, ou seja lá como queiram colocar essa situação. E o senador Davi Alcolumbre, presidente do Senado, ao resistir a tudo isso com agressividade, mostra que o caso do Banco Master, ele já ultrapassou o limite do aceitável e se tornou uma dor de cabeça institucional, e que ele prefere o risco de ser criticado por não abrir a CPMI ao risco de quê? De perder o controle sobre os trabalhos de uma comissão mista.

0: E a gente já viu situações parecidas na CPMI do INSS. Então, ele está, né, testando águas, mas realmente a pressão está grande sobre o presidente do Senado, o senhor senador Davi Alcolumbre.
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9: Agora no Olho Vivo, indicadores agropecuários. 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
10: Indicadores agropecuários com Diego Brião. Soja.
11: Os contratos futuros de soja com vencimento em julho registraram queda nos Estados Unidos na terça-feira. Na Bolsa de Chicago, a cotação era de US$ 11,65 por bushel ao final do dia. Valor no mercado físico no Brasil por saca de 60 quilos. Estado do Mato Grosso, cidade de Rondonópolis, R$ 116,60. Paraná, Marechal Cândido Rondon, R$ 111. Bahia, Luiz Eduardo Magalhães, R$ 113,50. E Rio Grande do Sul, não me toque, R$ 113 por saca de 60 quilos.
10: Milho.
11: Valores no mercado físico. Por saca de 60 quilos. Paraná, Marechal Cândido Rondon, R$ 52,00. Valor em estabilidade na comparação com a cotação anterior. Mato Grosso, Rondonópolis, R$ 48,80, em queda. E Goiás, Jataí, R$ 53,00, em estabilidade.
10: Boi gordo.
11: Em São Paulo, na B3, os contratos com vencimento em junho eram negociados ao final da terça a R$ 352,00 por arroba. houve elevação de 0,76% no dia. Boi à vista, Mato Grosso, Cuiabá, R$338,30 por arroba.
10: Café.
11: Os contratos futuros de café arábica com entrega prevista para julho terminaram a terça-feira em Nova York, nos Estados Unidos, em queda. A cotação era, ao final do dia, de R$ 1.721,21 por saca de 60 quilos. No Brasil, na B3, os contratos futuros de café arábica com entrega prevista para setembro apresentaram queda, com cotação de US$ 306,25 por saca de 60 quilos. Valor no mercado físico do café arábica, tipo 6, por saca de 60 quilos. Minas Gerais, Varginha, R$ 1.590, Bahia, região oeste, R$ 1.465 e São Paulo, Franca, R$ 1.600.
10: Algodão.
11: Valor do algodão em pluma, por arroba, Mato Grosso Sorriso, R$ 132,53, valor em elevação na comparação com a cotação anterior, e Bahia, região oeste, R$ 133,50 em queda.
10: Trigo.
11: Valor no mercado físico do trigo por saca de 60 quilos. Paraná, Marechal Cândido Rondon, R$ 70,00 em estabilidade, e Rio Grande do Sul, Nonoais, R$ 67,00, também em estabilidade.
10: Arroz.
11: Valores no mercado físico. Bahia, região oeste, R$ 74,00 por saca de 60 quilos, em estabilidade. E Rio Grande do Sul, média estadual, R$ 59,00 por saca de 50 quilos, também em estabilidade.
10: Indicadores Agropecuários com Diego Brião. Produção, Agência Rádio Web.
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1: Oi, gente, bom dia, bom dia. Tá legal, tô na Blau. Quarta-feira, dia 3 de junho de 2026, 10 horas e 2 minutos. Bom dia pra você, minha amiga, meu amigo. Sejam todos bem-vindos ao nosso show da manhã que está começando. Atualizando a temperatura aqui em Santa Bárbara do Sul, estamos na casa dos 16 graus. 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Bom dia, povo lindo de Deus! Que Deus abençoe a todos nós.
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1: Show da manhã, muita música boa eu trago pra vocês. Sou Tuca Ferreira, aqui no Show da Manhã, trazendo Champion, Olá em Casa e também Casa Blanca Show, Nunca Mais. Tá legal? Tá na Blau? Valeu! Olha, o telefone já tá com a gente, já tendo você, ouvinte.
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2: Olá, minhas lindas. Que delícia ter vocês aqui coladinhas comigo. Eu sou a Andressa Pires e seja muito bem-vinda ao nosso Toque de Mulher. Na primeira parte do programa, a gente já chega com aquele bate-papo gostoso, cheio de dicas especiais para você, mulher que nos escuta com tanto carinho. Sabe, em dias corridos, a respiração costuma ficar acelerada, sem a gente nem notar. Mas ó, tirar uns minutinhos para respirar fundo ajuda muito a diminuir a ansiedade e aliviar tensões. Um hábito simples, que traz mais calma e clareza para enfrentar a rotina. E falando em cuidado, a saúde feminina vai muito além dos exames, viu? É essencial observar as mudanças no corpo, no humor e no ciclo menstrual. Nosso corpo dá sinais e se conhecer é fundamental para a prevenção e o equilíbrio da nossa saúde. Ah, e tem mais! A mulher organizada dorme melhor. Deixar a roupa separada, a bolsa pronta ou tarefas anotadas antes de deitar reduz a ansiedade e ajuda a mente feminina a relaxar. Isso melhora demais a qualidade do sono e o humor no dia seguinte. É por isso que o Toque de Mulher tá sempre aqui para te inspirar e acompanhar. Não sai daí, tá? Porque já já eu tô de volta com muito mais dicas e conversas que fazem a diferença na sua vida. Fica ligadinha na gente.
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1: Horas e 20 minutos. Bom dia, Emir. Tá legal, tá na Blau, nosso amigo Emir, sempre junto com a gente. Bom dia, dona Zilda, seu Carmelito, os pais do meu amigo Emir. Aumenta o volume. O Emir pediu Brilhação, Dor da Paixão.

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1: Olá, queridos ouvintes. Que alegria ter você aqui com a gente, sintonizado na nossa energia boa do Toque Astral. Eu sou a Letícia Leal e já chego vibrando positivo para nossa primeira parte do programa, cheia de dicas e mensagens dos astros para você. Vamos começar com os arianos. Áries, sua energia está em alta. Aproveite para dar aquele gás nos seus projetos e não tenha medo de ousar. Sua cor do dia é o vermelho vibrante. Agora para você, taurina e taurina. Momento de buscar a estabilidade e curtir os prazeres simples da vida. Cuidado para não exagerar, tá? Sua cor é o verde esperança. E você de gêmeos, que tal abrir a mente para novas ideias e conversas inspiradoras? A comunicação está super favorecida. Sua cor do dia é o amarelo brilhante. Ufa! Que energia, hein? Mas calma que o Toque Astral está só começando. Em instantes, a gente volta com mais previsões astrais e muitas surpresas. Fica por aqui, não sai da sintonia.
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10:29, alô, bairro Juventude, para quem tá ali romanticamente tomando seu chimarrãozinho, pediu aí corpo e alma, pra casa não posso voltar.

horas e 34 minutos. Aviso importante para você, amigo ouvinte. A RGE avisa que dentro de alguns minutos faltará energia.

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1: Alô, alô, meu povo lindo. Que astral maravilhoso tá de volta com vocês aqui na nossa sintonia. Um beijo gigante para cada um que tá ligadíssimo no Toque Astral. Para você de Câncer, essa energia te impulsiona a cuidar do seu lar e das suas relações com muito carinho. Cultive o amor, viu? Sua cor do dia é o verde esmeralda. Já Leão pode brilhar ainda mais. Sua criatividade está em alta. Use e abuse desse poder para expressar quem você é. A cor do dia para você é o dourado. E Virgem, foco e organização são suas palavras-chave. É um ótimo momento para colocar a vida em ordem e colher os frutos do seu esforço. Sua cor do dia é o azul marinho. Mas não sai daí, viu? Ainda tem muito mais Toque Astral pra gente, com mais previsões e dicas pra guiar seu caminho. Fica com a gente, que a gente já volta.
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1: Mulher de 32 anos é presa após se passar por menina de 12. Agora 11:01, este é o Pampa Notícias e vamos atualizando as principais informações do momento. Uma mulher de 37 anos foi presa em Joinville, no norte de Santa Catarina, suspeita de se passar por uma adolescente de 12 anos para enganar pessoas. Segundo a Polícia Civil, ela utilizava uma identidade falsa, afirmava ter transtornos e adotava comportamentos infantis para sustentar o disfarce. A investigação aponta que ela conquistou a confiança de uma família, da comunidade e de uma igreja. A suspeita confessou o crime durante interrogatório e deve responder por estelionato e falsa identidade. Um homem de 72 anos morreu após sofrer um mal súbito enquanto dirigia na RS-734 em Rio Grande, na madrugada desta terça-feira. O motorista perdeu o controle da Ford Export que conduzia e colidiu contra um muro às margens da rodovia. Equipes do SAMU foram acionadas, mas constataram que a vítima já estava sem vida. Não houve envolvimento de outros veículos. O Instituto Brasileiro de Geografia e Estatística divulgou nesta quarta-feira que a produção industrial brasileira cresceu 0,7% em abril na comparação com março, registrando o quarto mês consecutivo de alta e acumulando avanço de 4,4% no período. Em relação a abril de 2025, o crescimento foi de 2,7%. Os principais destaques positivos foram as indústrias extrativas e os setores derivados de petróleo e biocombustíveis. No acumulado de 2026, a indústria registra alta de 1,7%. Um homem foi acusado de abusar sexualmente de 361 menores por meio das redes sociais e de distribuir pornografia infantil, anunciaram promotores finlandeses nesta quarta-feira. As vítimas tinham entre 9 e 15 anos na época dos crimes, que ocorreram entre 2019 e 2022. Em 2022, a polícia descobriu milhares de vídeos e imagens de crianças no celular do homem durante uma busca relacionada a outro caso criminal, informou a corporação. O homem contatava as crianças pela plataforma Snapchat. Ele pedia que elas tirassem fotos ou gravassem vídeos de si mesmas com pouca roupa ou nuas e enviassem para ele. O homem admitiu parcialmente os atos. A China criticou a proposta dos Estados Unidos de impor novas tarifas a produtos de 60 países, entre eles o Brasil, sob a alegação de combate ao trabalho forçado. O governo chinês negou as acusações e classificou a medida como unilateral. Pela proposta americana, Brasil, China e outros países poderão ser alvo de uma sobretaxa adicional de 12,5% sobre as suas exportações. Agora as informações do mercado financeiro. O dólar comercial opera em alta de 0,87%, cotado a R$ 5,05. O euro comercial opera em alta de 0,63%, cotado a R$ 5,86. O principal índice da Bolsa de Valores brasileira, B3, opera em baixa de 1,42% aos 171.728 pontos. 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
2: É show da manhã, 11 horas e 9 minutos. Tá legal, tá na Blá.

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3: Olá, minhas queridas. Que alegria ter vocês aqui sintonizadas com a gente no Toque de Mulher. E a gente vai falar de uma coisa que muda tudo: o poder de um ambiente agradável. Sabe aquela sensação boa quando a casa tá arrumadinha, cheirosa, com a luz certa? Pequenas mudanças podem trazer uma leveza incrível para sua rotina, viu? Organizar um cantinho especial, usar aromas suaves ou deixar tudo mais iluminado, isso ajuda a criar uma sensação de conforto que é só sua. O ambiente em que a gente vive, minhas amigas, influencia diretamente nosso bem-estar emocional, nosso humor. Então, que tal começar a aplicar esse toque feminino e transformar seu cantinho? E olha, ainda tem muito mais dicas, muita conversa boa e energia positiva vindo por aí. Já já a gente volta. Não sai daí, viu? Toque de Mulher continua.
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0: Bom dia, sejam todos bem-vindos a essa rádio que é show 97.9. Tá legal, tá na Blau.
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1: Oi, gente. Que bom ter vocês de volta aqui no Toque Astral. Eu sou Letícia Leal e estamos só começando a nossa jornada pelas estrelas. Chegou a hora de conferir mais previsões e energias para os signos. Vamos lá, librianos. Busque o equilíbrio nas suas decisões. Ouça a intuição e confie no seu poder de escolha. A sua cor do dia é o azul claro, trazendo serenidade. Agora, para você de escorpião, a energia está pedindo foco e determinação. Use a sua intensidade para transformar e conquistar seus objetivos. Sua cor do dia é o vermelho paixão, estimulando a ação. E para os aventureiros de Sagitário, aproveite a sua liberdade para explorar novas ideias e horizontes. Abrace a espontaneidade e a alegria. A sua cor do dia é o roxo, que inspira a sabedoria. Ufa, quanta energia boa, né? E olha, ainda temos muito mais para compartilhar na nossa última parte do programa. Não saia daí. Continue com a gente na sintonia da positividade.
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2: A agricultura brasileira possui cerca de 11 milhões de hectares irrigados, mas o potencial é de quintuplicar essa área, chegando a 55 milhões de hectares, conforme análise da Rede Nacional da Agricultura Irrigado, RENAI. Os números atualizam o último levantamento do Atlas de Irrigação da Agência Nacional de Águas, publicado em 2021, e que projetava que o país atingiria 10 milhões de hectares apenas em 2030. O El Niño deve ganhar força ao longo dos próximos meses e já acende um alerta para a safra 2026-2027 no Brasil. Os maiores impactos devem ocorrer entre a primavera e o verão, com risco de calor excessivo, irregularidade das chuvas e dificuldades no início do plantio de grãos, especialmente da soja. O mercado físico do boi gordo abriu a semana com manutenção do padrão de negócios. O analista da consultoria Safras e Mercado, Fernando Henrique Iglesias, aponta que, no geral, os frigoríficos ainda encontram dificuldade na composição de suas escalas de abate, que na média nacional atendem entre 5 e 7 dias úteis. A demanda permanece aquecida, com exportações em forte ritmo, com destaque para os embarques remanescentes para a China.
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2: Bom dia, Tuca. Tamo junto no show da manhã. Um forte abraço da Roberta.
3: Menina, te quero!
4: 11 horas e 47 minutos, tá legal, tá na Blau, é show da manhã com a Comercial Hartmann e Fruteira da Roça. Show da manhã, muita música pra vocês. Música.

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1: 11 horas e 53 minutos. Então, para você que está de aniversário hoje, dia 3 de junho, parabéns, saúde e paz, que Jesus abençoe com muitas bênçãos, felicidades mil. Parabéns a todos vocês, aniversariantes do dia.
0: Nem

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Mais feliz aniversário chegando, 11h57. Bom dia, Fernando. E ele diz, feliz aniversário para os gêmeos Augusto Radaeli e Fernando Radaeli. Com os votos de que Jesus abençoe com muitas bênçãos, parabéns, sucesso, felicidades, muitos anos de vida, bom, tudo de bom aos gêmeos, Augusto Radaeli e Fernando Radaeli.

0: Feliz aniversário, parabéns, né? Muita saúde, muitas bênçãos para todos vocês, aniversariantes do mês de junho, em especial, né, ao Paulo Moisés, que estará de aniversário amanhã. Parabéns, tudo de bom, chefia. São os votos com todo amor e carinho de toda a equipe Rádio Blau Nunes.
1: Que interessa, o resto não tem pressa. Seja sempre assim.
0: Meio-dia pontualmente, para você que está almoçando, bom almoço para você e sua família. Tá legal? Tá na Blau.

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1: Olá, minha gente. Que alegria ter você sintonizado com a gente para mais uma parte do nosso Toque Astral. Eu sou Letícia Leal e chego vibrando essa energia boa, essa conexão que a gente cria para trazer as mensagens do universo para você. Vamos começar com Capricórnio. O universo te convida a confiar na sua intuição. Ouça essa voz interior. Ela tem respostas importantes. Sua cor do dia é o azul celeste, para leveza e clareza. E para Aquário, viu? É um momento de se abrir para novas ideias e conexões. Deixe a criatividade fluir, sem amarras. Sua cor do dia é o roxo, estimulando espiritualidade e transformação. E por fim, Peixes. A sensibilidade está à flor da pele. Use-a para se conectar com o que te faz bem, com a arte, com a música. Permita-se sonhar. Sua cor do dia é o verde água, que traz calma e renovação. É isso aí, meus amores. Que delícia de energia. Muito obrigada pela sua sintonia e companhia nessa parte do programa. Esse foi o Toque Astral, com as previsões. Um beijo no seu coração e até o próximo Toque Astral.
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4: Oi, gente linda. Que delícia ter vocês de volta aqui no Toque de Mulher. É sempre um prazer enorme dividir esse tempo, essa energia boa com cada uma de vocês. Quero falar de algo que faz toda a diferença no nosso dia a dia, sabia? É sobre a sua presença, a sua postura. Você já parou para pensar como a forma que a gente se posiciona, com uma boa postura, olhando nos olhos e falando com firmeza, transmite uma confiança danada? É verdade. Pequenos detalhes no nosso comportamento que elevam a autoestima e a segurança, viu? E falando em bem-estar, vamos pensar na nossa alimentação emocional. Às vezes, a gente come não por fome física, mas por ansiedade, por estresse. Que tal identificar essas emoções e buscar um equilíbrio para ter uma relação mais saudável?

0: saudável com a comida. Cuidar da mente também é cuidar do corpo. E olha, lembre-se sempre de respeitar seus limites, tanto físicos quanto emocionais. O corpo costuma dar sinais quando algo não vai bem, tá? Cansaço excessivo, aquela irritação constante, falta de energia, são alertas importantes. Descansar também faz parte da produtividade e é um ato de autocuidado. Fica ligadíssima, porque já já a gente volta com muito mais dicas essenciais e bate-papo gostoso aqui no Toque de Mulher. Não sai daí!
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Meio-dia e 17 minutos, é show da manhã, tá legal, tá na Blau. 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Meio-dia, 18 minutos, tá legal, tá na Blau, tá bom demais. Mais música chegando no nosso show da manhã. Morar.

Angélica pediu para curtir Banda Enigma. Isso não é amor, ela que tá aí no seu trabalho, finalizando a faxina na casa, aí da sua patroa, aquele abraço.

Meio dia 23. Gente, segunda-feira, né, dia 1º de junho, eu vim pro trabalho, né, a pé, né, não vim de carro. E tá, e daí na parte da tarde, tá, na parte da tarde também fiz o meu trajeto, né, a pé. E o meu crachá, né, o meu crachá estava no meu bolso, né, coloquei no bolso, né, da minha jaqueta e... perdi, né? Então, se você, por gentileza, encontrou o crachá de Tuca Ferreira, tá? Um crachá azul, com o meu nome ali, locutora Tuca Ferreira, Rádio Blau Nunes e tal, por gentileza, traz aqui na recepção, tá? Traz aqui na emissora, para mim, por gentileza, tá? O trajeto todo da avenida, né? Da rádio até minha casa, né? Fiz o trajeto todo ali. Cheguei, né, nos locais aqui do pessoal do comércio, né? Mas já estive por ali perguntando se por acaso não tinha ficado ali, mas não, né, não foi encontrado. Então foi no trajeto mesmo, na rua, certo? Então, se você encontrou o meu crachá, Tuca Ferreira, por gentileza, traz aqui na emissora, tá bom? Desde já, muito obrigada! Olá.

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Meio-dia e 29 minutos. Vou ficando por aqui, agradecendo a todos vocês pelo carinho, sintonia, audiência. E repito mais uma vez, né? Se você então encontrou o meu crachá Tuca Ferreira, por gentileza, né, trazer aqui na emissora. Valeu, gente. Tchau, tchau. Bom, tudo de bom.

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3: Meio-dia, 32 minutinhos aqui na Blau, meio-dia com 32, quarta-feira, hoje dia 13 de junho de 2026, né? No ar as velhinhas,

Quarta-feira, 3 de junho, 21 graus, a temperatura em Santa Bárbara, as velhinhas, até as 2 da tarde pra ti aqui na 97.9, né? Maravilha, vamos chegando aí com o Grupo Dólar. Boa tarde pra ti, hein?

Legal, gente, Simple Red Stars aqui nas velhinhas, meio-dia, 44 minutos, meio-dia, 44, hoje é quarta-feira, né, Moisés? Quarta-feira, vamos trazer uma baladinha assim pra você, fazer aquela viagem ao passado, né? Quem lembra dessa aqui, ó?

É, tem umas músicas, umas baladas assim que vou te contar, né? Esse é o som do Neil Diamond. Essa música até foi feita uma letra, né? Com a Diana, saudosa Diana, né? A música Por Que Brigamos foi feita em cima dessa canção aí, né? Aí é

0: Maravilha, Kate Bush, White and Hyde. Sabe como é que quer dizer essa música na versão em brasileiro? O Morro dos Ventos Uivantes. É a tradução desta música, né? É, a tradução. Tô vendo aqui agora no Dr. Google aqui, né? Legal, gente. Maravilha. 8 minutinhos para 1 aqui na 97.
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0: As velhinhas até as 2 da tarde.

Música linda, né? Tony Braxton, Don't Break My Heart. Aqui nas novinas velhinhas. Deixa eu fechar esse blocaço com essa aqui, gente. Essa é pra gente fechar com essa primeira hora de programa, né? Só balada gostosa pra você matar a saudade por aqui, não? Né?

0: Clean With Say Goodbye, Nós Dissemos Adeus. Esse é mais um brasileiro que fez sucesso cantando em outra língua, né? Dave McLean, o nome artístico de José Carlos Gonçalves. Essa música é de 1974 e você matou saudade aqui com a gente, né? É aquela história, né? Antigamente o pessoal usava um pseudônimo americano, assim, né? Para poder fazer sucesso e cantava em outras línguas também, né? E foi o caso dessa que você ouviu, With Say Goodbye, com Dave McLean. Na verdade, o nome dele é José Carlos Gonçalves, nasceu em São Paulo em 1944 e nos deixou em junho de 2023. Tá bom? Uma da tarde, mais dois minutinhos aqui na 97. Eu já volto depois do espaço comercial. Fica ligado que a gente retorna já já na tua companhia.
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2: Tá prestando atenção na vinhetinha agora, essa aqui, ó. Que legal, rapaz. Essa aqui, ó.
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2: Parece um tambor batendo, né? Bota coração nisso, gente. Nossa! Vamos em frente aqui na 97 Rádio Blau Santa Bárbara do Sul, pra todo mundo, pra tudo que é lugar, né? Esse é o som do Placa Luminosa, fica comigo. Essa é de 1989 nas velhinhas.

0: Tá bandida a coisa hoje, né, gente? 1 da tarde, 12 minutinhos aqui na 97.
1: Bandido.
0: Tá bandida a coisa hoje. Só musicão, né? Hoje é quarta-feira, né? Quem lembra dessa aqui? Essa aqui também fez muito, mas muito sucesso. Puxa na memória que você vai lembrar.

0: aqui na Blau Nunes, Hit, a vida tem dessas coisas, fechando mais um super bloco aqui nas velhinhas desta quarta-feira, gente, hoje dia 3 de junho, véspera de feriado aí, tá? Dá um tempinho que a gente volta já, é rapidinho, tem os comerciais e eu volto já, tem muita música pra você fazer aquela viagem, continuar nessa viagem linda com a gente por aqui, tá bom? Dá um tempinho que eu volto já.
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3: Olá, minhas queridas. Que alegria ter vocês de novo aqui no Toque de Mulher. É tão bom ter essa nossa conversa, não é? Quero trazer uma dica que faz toda a diferença no nosso dia a dia e que a gente sabe que ajuda muito a reduzir o estresse. Sabe aquela sensação de que tem muita coisa para fazer e que a gente acaba se perdendo? Pois é, manter uma rotina organizada não significa viver presa a horários, viu? É mais sobre facilitar a sua vida. Uma coisa simples, mas super eficaz, é fazer listas. Listas de prioridades, para você não esquecer de nada importante e evitar aquela sensação de sobrecarga. Quando a nossa mente está organizada, acredite, sobra muito mais tempo para a gente aproveitar os momentos que realmente importam. Fica a dica, viu? E olha, ainda tem muita coisa boa vindo por aí. Não sai daí que vamos ter mais dicas incríveis e um bate-papo super legal na última parte do Toque de Mulher para você.
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0: 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Maravilha, gente. 1:20 aqui. 1:20 aqui na Blau. Muito boa tarde pra você. Legal que você tá com a gente por aqui, né? Seguimos a nossa viagem. Essa aqui você lembra, hein? Essa aqui é de 1989. Segura aí, ó.

Este é o som do grupo Polegar, Dá Pra Mim. Gente, eu fazia um programa aqui na Blau Nunes em 1989, né? Em 1989 eu fazia um programa aqui na Blau de noite, né? Chamado A Noite é Nossa, né? Eu fazia à noite aqui das 8, das 20 às 22 horas. Eu fazia um programa aqui chamado A Noite é Nossa. O que me pediam essa música naquela época, eu vou te contar uma coisa. Ela estourou em 89, né? Então eu rodava toda noite essa música. O disco chegou quase que ficou furado de tanto rodar o Dá Pra Mim. Outra música que eu rodava bastante na época, né? Naquela época por ali, um pouco mais pra frente, foi essa aqui, ó.

Vivi me dizendo que tocou essa música aí, né, gente? Brincadeira, não, tô falando sério, isso aqui tocou uma barbaridade. Essa aqui foi outra, né, que... Rapaz do céu, essa aqui também tocou muito. 1h28 aqui na Blau, as velhinhas, até as 2 da tarde nessa viagem, né?

Dominó pela vida, 1:32 por aqui, 1:32, essa que eu vou trazer agora também rodou uma barbaridade. Impressionante o que essa música rodou.

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7: Maravilha, gente. Agora faltando 19 para as 2 aqui na Blau. 22 graus a temperatura nessa tarde, né? Dia ensolarado, uma quarta-feira legal. E você aqui na 97 fazendo essa viagem ao passado até as 2 da tarde. Vamos trazer essa banda aqui, ó. Quem lembra do trio Los Angeles? Transas e Caretas. Vamos lá!

0: Vamos fechar o nosso programa com o Vangie Leonel. Esse mundo, Vangie Leonel que nos deixou, né? Ela morreu nova, aos 51 anos de idade. Morreu no ano de 2014. Ela fez grande sucesso como aquela Noite Preta, né? É, da novela Vamp. É, foi sucesso dela também. Vangie Leonel morreu de câncer no dia 14 de julho de 2014, aos 51 anos de idade. Por aqui, vamos botar um ponto final nas velhinhas de hoje, gente. A gente retorna amanhã tem mais velhinhas aqui, né? Claro, e sexta também tem de novo. E você ligado com a gente aqui na 97 Rádio Blau, Santa Bárbara do Sul. Grande abraço, ótima quarta-feira, bom feriado para quem vai fazer feriado aí, para quem vai pegar um feriadão amanhã, né? Que beleza! Valeu, gente. A gente retorna então amanhã. Valeu, tchau, tchau. 97,9
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6: Ministra da Casa Civil, Miriam Belchior, afirmou nesta quarta-feira que o programa Novo Desenrola reduziu de 20 bilhões de reais para menos de 3 bilhões de reais o valor das dívidas renegociadas por famílias brasileiras. Segundo a ministra, em 24 dias de operação, o programa renegociou mais de 1 milhão de contratos com desconto médio de 85% sobre o valor original das dívidas. Ainda conforme o governo, mais de 850 mil famílias conseguiram quitar os débitos à vista. Durante a reunião ministerial conduzida pelo presidente Lula, Miriam também anunciou que o governo prepara o lançamento do Desenrola Adimplentes, voltado a pessoas que mantêm pagamentos em dia, mas enfrentam dificuldades financeiras. No décimo dia do julgamento do caso Henri Borel, o Ministério Público reforçou a acusação contra Monique Medeiros. Segundo os promotores, Monique sabia das agressões sofridas pelo filho e se omitiu para manter o relacionamento com Jairo Souza Santos Júnior, conhecido como Dr. Jairinho. A acusação apresentou mensagens da babá Tainá Ferreira, alertando Monique sobre episódios de violência contra Henri. O Ministério Público também contestou a tese de relacionamento abusivo. Segundo os promotores, Monique tinha apoio familiar e condições de deixar a relação. O julgamento está em fase final e a previsão é de que o veredito seja anunciado entre esta quarta-feira e quinta. Polícia Rodoviária Federal iniciou nesta quarta-feira a Operação Corpus Christi 2026 nas rodovias federais do Rio Grande do Sul. A ação segue até domingo, período em que é esperado aumento no fluxo de veículos. O foco da operação é prevenir acidentes e reforçar o combate à criminalidade. A fiscalização será intensificada em trechos com maior movimento e histórico de sinistros graves. A Polícia Rodoviária Federal vai reforçar ações contra excesso de velocidade, embriaguez ao volante, ultrapassagens proibidas e falta do uso do cinto de segurança. Também haverá ampliação do uso de radares portáteis e testes do bafômetro. O secretário de Estado dos Estados Unidos, Marco Rubio, afirmou nesta quarta-feira que espera ampliar o número de países latino-americanos integrados à Aliança de Segurança do presidente Donald Trump. Segundo Rubio, mais de 14 países do continente já aderiram ao grupo criado para a cooperação em segurança, combate ao terrorismo e enfrentamento ao narcotráfico. O Brasil não faz parte da coalizão militar e antidrogas liderada pelos Estados Unidos. O secretário afirmou que a expectativa é de crescimento da aliança conforme ocorram mudanças políticas em países da região após as eleições previstas. As declarações foram feitas durante audiência no Comitê de Relações Exteriores da Câmara dos Representantes dos Estados Unidos. Ao menos 21 pessoas morreram e mais de 40 ficaram feridas após um incêndio atingir um hotel na cidade de Nova Delhi, capital da Índia, nesta quarta-feira. As causas do incêndio ainda são desconhecidas e as operações de busca e resgate continuam. De acordo com autoridades locais, 47 pessoas estavam no prédio no momento do incêndio. Parte dos hóspedes conseguiu escapar pulando pelas janelas com auxílio de moradores. Entre os mortos, há estrangeiros de países da África e da Ásia Central, segundo a imprensa local. O primeiro-ministro Narendra Modi lamentou as mortes nas redes sociais. E agora as informações do mercado financeiro. O dólar comercial opera em alta de 1,27%, cotado a R$ 5,07. O euro comercial opera em alta de 0,95%, cotado a R$ 5,88. O principal índice da Bolsa de Valores brasileira, B3, opera em baixa de 2,18%, aos 170.399 pontos. 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
9: Olá, minhas queridas. Que alegria ter a sua companhia aqui no Toque de Mulher. Eu sou a Andressa Pires e tô adorando cada minutinho com vocês. E pra gente se despedir com um abraço bem apertado, quero deixar uma reflexão que é pura inspiração. Sabe, nem todo momento precisa ser produtivo. Nosso corpo e nossa mente precisam de pausas, viu? É um carinho que a gente faz com a gente mesma para recuperar as energias e evitar o esgotamento. Desacelerar, respeitar seu próprio tempo é uma atitude de amor e equilíbrio. Essa é a nossa última dica para você levar no coração. Um beijo enorme para cada uma que ligou, que mandou mensagem, que tá aí do outro lado nos acompanhando. Muito obrigada pela sua audiência e pela sua energia contagiante. O Toque de Mulher volta no próximo programa, no mesmo horário, com muito mais carinho e dicas especiais para você. Até lá, se cuida!
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0: 14:21.
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0: 14 horas e 33 minutos.
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0: 14:45.
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1: Quatorze horas e 58 minutos.
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0: vem o problema que tem.
1: Salva de palmas! Panda é o nome dele! Bom dia. Obrigado, meu irmãozinho. Deus abençoe você. Muito sucesso, tá?

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2: 15 horas e 11 minutos.
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1: João Neto Frederico, Mariana Fagundes.
2: É, ó, Miranda! Toca aquela porque meu coração já tá machucado,
1: pô. O nosso, né?
2: O nosso.
1: Vamos cantar então pra melhorar?
2: Agora.

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0: 11 horas e 27 minutos.
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0: 15h53.
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0: 16:09.
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0: Respeita a magia!
1: 16 horas e 24 minutos.
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1: Kiko Chicabana e Wesley Safadão.
2: Ao vivo em Fortaleza, nostalgia.
1: Pra quê?

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0: Guilherme Benuto, Menos é Mais.
3: Matheus Fernandes.
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1: Guilherme Menudo, menos é mais, e Matheus Ferreira.
2: Que barulho, São Paulo!
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0: 16:37.
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0: 16:51.
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1: Vorcaro inclui filme sobre Bolsonaro em proposta de delação premiada. Agora 17 horas, 21 graus de temperatura em Porto Alegre. Este é o Pampa Notícias e vamos atualizando as principais informações do momento. O ex-dono do Banco Master, Daniel Vorcaro, incluiu em sua nova proposta de colaboração premiada o pedido do senador Flávio Bolsonaro, pré-candidato à presidência, para o repasse de patrocínio milionário ao filme Dark Horse, longa inspirado na vida do ex-presidente Jair Bolsonaro. O empresário incluiu, nesse episódio, a nova versão da proposta de delação enviada à Polícia Federal e à Procuradoria-Geral da República na segunda-feira. Na terça, a defesa entregou mais um complemento de material aos investigadores. A nova versão acrescenta novos personagens, inclusive da política, e aprofunda histórias já narradas superficialmente na versão anterior. Um homem de 63 anos morreu em um acidente de trânsito nesta quarta-feira na RS-118 em Viamão, na região metropolitana. A colisão ocorreu por volta das 7h50 da manhã, na altura do quilômetro 36 da rodovia. O motorista do carro teria iniciado uma manobra para ingressar na rodovia em direção à Alvorada, quando bloqueou a passagem da motocicleta que trafegava no sentido contrário de Alvorada para Viamão. Com o impacto, o condutor do carro morreu no local. Já o motociclista e o passageiro da moto, um adolescente de 15 anos, sofreram ferimentos e foram encaminhados a um hospital da região. O Palácio do Planalto classificou nesta quarta-feira como um absurdo tentar associar a competitividade da economia brasileira a insumos externos obtidos por meio de comércio que viole a dignidade humana. Em comunicado divulgado pela Secretaria de Comunicação Social da Presidência, o governo disse que usará de seu direito de recorrer aos instrumentos previstos na lei de reciprocidade para fazer face a situações de injustiça contra o Estado brasileiro, sem amparo nas regras do comércio internacional. O ministro Alexandre de Moraes, do Supremo Tribunal Federal, liberou para julgamento ação penal contra o deputado cassado Eduardo Bolsonaro por coação no curso do processo. O processo investiga a atuação do político para atrapalhar o processo sobre a tentativa de golpe de Estado no qual o pai dele, o ex-presidente Jair Bolsonaro, foi condenado. Com a liberação do processo, os ministros da primeira turma do Supremo Tribunal Federal vão decidir se ele será absolvido ou condenado. O CEO de uma empresa de tecnologia da Califórnia, nos Estados Unidos, foi preso por supostamente fornecer equipamentos norte-americanos para as Forças Armadas do Irã e para o programa nuclear do regime iraniano, segundo afirmou o Departamento de Justiça dos Estados Unidos nesta quarta-feira. De acordo com o Departamento de Justiça, o homem, identificado como Jashid Ghomi, de 63 anos, forneceu ao regime iraniano equipamentos sofisticados de rede, segurança e criptografia de origem norte-americana. Ghomi é cidadão iraniano e norte-americano e vivia na Califórnia, onde sua empresa operava, disse o governo dos Estados Unidos. Agora as informações do mercado financeiro. O dólar comercial opera em alta de 1,28%, cotado a R$ 5,07. O euro comercial opera em alta de 0,99%, cotado a R$ 5,88. O principal índice da Bolsa de Valores brasileira, B3, opera em baixa de 2,33%, aos 170.138 pontos. 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
1: Cinco horas e cinco minutos, 5:05. Boa tarde, tchê! Estamos começando mais um programa Roda de Chimarrão. Nessa tardezita, tardezita de quarta-feira, dia 3 de junho. E vamos começando com André Teixeira, Aporreado, e depois Cristiano Quevedo, Bem na Porteira. Boa tarde!

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5:16, agora 5:16, esse é o Roda de Chimarrão, aqui pela Brown Nunes FM. Eu sou Dalto Fagundes e vou contigo até às 19 horas. 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Eu disse Escritório Contábil AG. 17:17, Newton Ferreira abaralhando a barbela e depois Nardel Silva, obrigado patrão velho.

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5:28, agora 17:28. Nós voltamos com o Roda de Chimarrão aqui pela Blau Nunes FM. A minha, sua, nossa rádio. E nós voltamos agora falando para Fortifol. 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Eu disse Agropecuária Campeira, a sua amiga, a sua parceira. 5:30. Vamos trazendo João de Almeida Neto, Palavra de Cantor, e depois Valdomiro Maiká, Essência Guarani.

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0: 5:39, 5:39, esse é o Roda de Chimarrão, seu parceiro nos finais de tarde, aqui pela Rádio Blau Nunes FM. 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Eu disse Doneda Embalagens Agroindustrial. 5:40. Deixa eu ver aqui, eu tenho um áudio. Deixa eu ver aqui do meu amigo que tá sempre na escuta, o Leonardo. Boa tarde, Leonardo. Tudo especial?
1: Boa tarde, meu amigo velho. Como é que tá a coisa? Tudo certo? Tchê, toca aí uma música pra nós aí, companheira. Agradecer aí pra gurizada aqui da Catani Agro aqui, do Adriano. Estamos colhendo um soja safrinha aí. E o Wagner e o Jones plantando um trigo. Beleza? Um abraço aí.
0: Então vai pra vocês aí, meus amigos. Pedro Hortaça, companheira.

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3: Horas e 51 minutos, agora 5 horas e 51, nós voltamos com Roda de Chimarrão falando para a empresa de calcário RF, que veio para melhor atender as necessidades do amigo agricultor. 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Eu disse Calcário RF, representante do calcário pro solo. 5 horas e 52 minutos, 5h52. Vamos rodar o Délcio Tavares. É, Délcio Tavares, pedido lá de Cruz Alta, né, tia? Lá da nossa amiga Maria. Boa tarde, tudo bem? Como é que vocês estão aí?
4: Boa tarde, meu amigo, pode tocar. Délcio Tavares, Mato de Esperança, oferece pro João, Maria Tereza de Cruz Alta.

0: Obrigado.
1: E agora vamos escutando aqui, ó, com esse Taura Velho, Ayrton Rodrigues Arruda. Nosso rodeio, música nova, né?
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E lá vai a gauchada pra roda do chimarrão. Vocês viram essa música aqui que eu rodei antes aqui? É do nosso amigo que tá na escuta, né, tchê? Lá em Vacaria, o Ayrton Rodrigues Arruda. Ele que cantou essa música, ele que fez aqui, ó. E ele tá na escuta lá em Vacaria, né, tchê? Grande abraço aí, meu amigo. Pode mandar outras, mandando aí pra nós aqui que nós rodamos, tá bom? Grande abraço aí, um grande abraço pra vocês. Vamos falando para os nossos amadrinhadores, então, aqui da segunda hora. 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Eu disse Calef Imóveis e Negócios Rurais. 18 horas e 2 minutos. Vamos trazendo mais música. Vamos trazendo agora Jorge Guedes. A Anaí Guedes, melhor dizendo, né, tia? Mulher missioneira e depois comparsa Surenha, Chinoquinha.

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0: 18 horas e 19 minutos, 6 horas e 19 já, né, tchê? O tempo passa, ligeiro, né, tchê? 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Eu disse Escritório Contábil AG. 18 horas e 20 minutos, vamos trazendo Porca Véia, Baile na Encruzilhada e depois o Oswaldir e Carlos Magrão, De Tanto Tocar Vaneirão.
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0: Olá, Porca Véia, esse sim, né, chefe? Não vai existir outro igual, parecido pode ser, mas igual, não.

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1: Ah,
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0: dá pra fazer um planeirão aí, tia?
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5: A agricultura brasileira possui cerca de 11 milhões de hectares irrigados, mas o potencial é de quintuplicar essa área, chegando a 55 milhões de hectares, conforme análise da Rede Nacional da Agricultura Irrigado, RENAI. Os números atualizam o último levantamento do Atlas de Irrigação da Agência Nacional de Águas, publicado em 2021, e que projetava que o país atingiria 10 milhões de hectares apenas em 2030. O El Niño deve ganhar força ao longo dos próximos meses e já acende um alerta para a safra 2026-2027 no Brasil. Os maiores impactos devem ocorrer entre a primavera e o verão, com risco de calor excessivo, irregularidade das chuvas e dificuldades no início do plantio de grãos, especialmente da soja. O mercado físico do boi gordo abriu a semana com manutenção do padrão de negócios. O analista da consultoria Safras e Mercado, Fernando Henrique Iglesias, aponta que, no geral, os frigoríficos ainda encontram dificuldade na composição de suas escalas de abate, que na média nacional atendem entre 5 e 7 dias úteis. A demanda permanece aquecida, com exportações em forte ritmo, com destaque para os embarques remanescentes para a China.
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0: 18 horas e 33 minutos. 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Agora são 18h34, vamos trazendo mais música. Buenas e Mespalho, Rio Grande, velho.
1: Mais um grande amigo do projeto Buenas e Mespalho, de Uruguaiana, no contrabaixo, Duca Duarte. Belisca aí, Felipe.

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3: 18 horas e 40 minutos.
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18 horas e 41 minutos, 18 horas e 41. Esse é o Roda de Chimarrão aqui pela Rádio Blau Nunes, FM 97.9. Quero mandar um abraço lá pro meu amigo Beto, que tá na escuta. Também pro meu amigo Richard. O Richard postou aqui no no Instagram. Tá começando, né? Estou começando a aprender a lidar com o tal do Instagram. Não, eu tenho que ser domar, né, Richard? Né, Zé? Ah, de vez em quando eu dou umas deladas erradas, né, nossa? Estou começando a aprender a lidar com o Insta. Mas o que achou do bicho velho? Um bolo velho gaúcho, né? O José botou a receita aqui, o homem velho, uma pirchada inteira, né? Chegou do campo, né? Chegou do campo e vai atracar fazer um bolo de nata. Procura aí no Instagram do Richard aí, vocês vão ver a receita velho do bolo de nata, bagual. Que bagualismo! Bueno, 18 horas e 42 minutos. Vamos falando agora para os nossos amadrinhadores. 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Vamos trazendo agora Os Monarcas, Dona dos Meus Sonhos. E depois Marinês Siqueira, de Juju e de Flores.

0: Essa aqui o Beto pediu.
1: Eu andar macio,
0: o homem velho tá apaixonado. Tô dizendo que o homem velho tá amando. Grande abraço aí, Beto!

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1: 18 horas e 59 minutos. Pois é, meus amigos, vou ficando por aqui. Agradecendo a todos pela audiência, pela companhia nesse finzito de tarde. Fiquem todos com Deus, que eu vou com Ele também. E volto, se Deus quiser, amanhã, 6 horas com o Pampa Querência. Tenham todos uma boa, feliz e abençoada noite de quarta.

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3: Olá, boa noite.
2: Boa noite para você que nos acompanha em todo o país.
3: Quarta-feira, 3 de junho de 2026.
2: Vamos ao destaque do dia, reunião ministerial.
3: Melhoria da qualidade de vida do brasileiro ganha destaque.
2: Desenrola Brasil. Em menos de um mês já foram feitas 1 milhão e 400 mil operações de renegociação de dívidas.
3: O governo anuncia que será lançado programa para quem está adimplente, ou seja, em dia com os débitos.
2: Presidente Lula cita a taxação dos Estados Unidos a produtos nacionais e destaca a soberania brasileira.
3: E ainda...
4: A gente vai vender para quem quiser comprar. Se não quiser investir aqui, nós vamos procurar outro. O que tem que saber é que o Brasil é dono do seu nariz. Isso aqui é um país democrático e soberano.
3: E ainda, mais empresas podem acessar recursos do Plano Brasil Soberano.
2: O programa atende empresas exportadoras que tiveram impacto com tarifa norte-americana ou conflito no Oriente Médio. Claudimário Carvalho.
5: Portaria reduziu de 5% para 1% o impacto mínimo no faturamento bruto, exigido para que exportadores e fornecedores tenham acesso às linhas de crédito.
3: Você vai ouvir também vacina contra pneumonia e meningite.
2: A Pneumovinte já está sendo distribuída a estados e municípios para ampliar a proteção a crianças de 2 meses a 4 anos.
3: Imunização deve ter início na segunda quinzena de junho.
2: Hoje, na apresentação da Voz do Brasil, Mariana Jungmann e Luciano Seixas.
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2: Avanços nas áreas social, econômica e melhorias para as famílias brasileiras.
3: O presidente Lula realizou uma reunião ministerial e foi apresentado um balanço das ações do governo.
2: O presidente disse que espera realizar novas entregas até o mês de julho e ressaltou a soberania do país.
3: O editor Nazi Brum acompanhou a reunião e traz os detalhes para a gente ao vivo. Boa noite, Nazi.
6: Olá, boa noite, Mariana, boa noite, Luciano e os ouvintes da Voz do Brasil. Olha, nessa reunião ministerial foram apresentadas as ações do governo e como isso se refletiu na melhoria de vida para a população brasileira. O presidente Lula iniciou o discurso e foi o primeiro a destacar que, pela primeira vez, o Brasil atingiu o índice de desenvolvimento humano no patamar de muito alto. O IDH é medido pelas Nações Unidas para avaliar a qualidade de vida e o desenvolvimento de uma população.
2: Nazi, que outros avanços foram destacados nesse balanço do governo?
4: Bom, é um motivo de regozijo. É um motivo de regozijo para todos nós saber que o Brasil atingiu a sua maior performance na questão do IDH. Não é que a gente tem o melhor. A gente hoje faz parte de um núcleo de países que são países de ponta em questão de qualidade de vida do povo.
2: Vamos lá então, Nazi. Que outros avanços foram destacados nesse balanço do governo?
6: Olha, Luciano, o governo do Brasil focou nas ações implementadas nos últimos meses. Entre os destaques, a aprovação do fim da escala 6x1 na Câmara dos Deputados e o fim da chamada taxa das blusinhas e imposto de importação para produtos de até 50 dólares. Na área social, a construção de 138 novas creches e a entrega de 31 mil cisternas pelo país. Na saúde, o programa agora tem especialistas, que já chegou a 52% dos municípios, e o programa Gás do Povo, que alcança todos os municípios, beneficiando 15 milhões de famílias. A ministra da Casa Civil, Miriam Belchior, destacou o lançamento do Move Aplicativos, que já registrou 740 mil motoristas de aplicativos e taxistas interessados no financiamento do carro novo em condições vantajosas. A ministra também citou o novo Desenrola.
7: O novo Desenrola Brasil Famílias, com 24 dias de operação, já renegociou 1 milhão e 400 mil operações com descontos de 85% na dívida original. De 20 bilhões, a dívida caiu para menos de 3 bilhões para essas famílias.
3: O ministro da Fazenda, Nazi Darío Durigán, também fez um balanço, né, durante a reunião. O que, que a gente pode destacar?
6: Olha, Mariana, o ministro da Fazenda, Dario Durigan, fez um balanço positivo, citando a criação de 5 milhões de empregos desde 2023, com o aumento de renda do trabalhador. O ministro ressaltou ainda que o crescimento do país superou as expectativas e que os brasileiros estão pagando menos impostos. Lembrando que o governo isentou o pagamento do imposto de renda para quem recebe até R$5 mil por mês. Vamos ouvir o que ele disse.
0: Por isso que nós acertamos as contas do país, colocando o pobre no orçamento e cobrando de quem tem capacidade econômica. Quem hoje vive de salário paga menos tributo. E quem tem fundo offshore, quem é dono de bet, hoje paga pela primeira vez tributo no país, o que é muito devido, o que é muito justo.
6: Olha, o presidente Lula também aproveitou a reunião ministerial para falar sobre os Estados Unidos indicarem que vão impor uma taxa de 25% a produtos brasileiros. Lula lembrou que o governo, mais uma vez, vai adotar o caminho do diálogo, sem abrir mão da soberania do país em nenhum momento nesse processo.
4: Se os Estados Unidos quer problema, ele tem o direito de não querer. Agora, nós não vamos ficar chorando, nós vamos procurar outros parceiros. Se ele não quer comprar, a gente vai vender para quem quiser comprar. Se não quiser investir aqui, nós vamos procurar outro. O que tem que saber é que o Brasil é dono do seu nariz. Isso aqui é um país democrático e soberano. E por conta dessa soberania, nós faremos tudo o que for necessário. Nós queremos respeitar todo mundo, mas nós também queremos respeito.
2: E sobre as próximas ações do governo, o que foi divulgado na reunião, Nazi?
6: Luciano, muitas entregas estão previstas para as próximas semanas. A gente pode citar um novo plano para o combate ao feminicídio, uma nova fase do programa Desenrola para pessoas que estão com os pagamentos em dia não caiam na inadimplência. E o Move Motos, uma nova modalidade de linha de crédito voltada para motociclistas que trabalham com aplicativos de entregas e transporte. Mariana, Luciano.
3: Nazi, obrigada pelas suas informações ao vivo.
2: O governo do Brasil manifestou hoje profunda discordância da conclusão dos Estados Unidos de que a pecuária brasileira utilizaria trabalho forçado em sua produção.
3: A investigação da seção 301 foi concluída pelo governo norte-americano para apurar situações de concorrência desleal praticada por países com os quais os Estados Unidos têm parceria comercial, entre eles o Brasil.
2: As conclusões dela vêm sendo utilizadas para justificar a aplicação de tarifas de importação sobre produtos desses países.
3: O Brasil considerou absurda a conclusão e destacou que a Organização Internacional do Trabalho reconhece o Brasil há décadas como referência no combate a práticas que violam a dignidade dos trabalhadores.
2: Por meio de nota, o governo brasileiro disse ainda esperar que as recomendações de taxação dos produtos brasileiros não sejam efetivadas e que atuará para reduzir danos que venham a ser causados à economia, aos empregos e à renda dos brasileiros.
3: Mais empresas brasileiras vão poder acessar os recursos do Plano Brasil Soberano.
2: O programa foi criado para minimizar os impactos das tarifas impostas pelos Estados Unidos ou aos conflitos no Oriente Médio.
5: Portaria publicada pelos Ministérios da Fazenda e do Desenvolvimento, Indústria, Comércio e Serviços reduziu de 5% para 1% o impacto mínimo no faturamento bruto, exigido para que exportadores e fornecedores afetados pelas tarifas impostas pelos Estados Unidos ou pelos conflitos no Oriente Médio tenham acesso às linhas de crédito. As solicitações vão poder ser feitas a partir da próxima segunda-feira, dia 8, no site ws.bnds.gov.br/elegibilidade-brasil-soberano. A medida beneficia empresas de setores como aço, cobre, alumínio, automotivo e moveleiro, além de exportadoras que mantêm relações comerciais com países do Oriente Médio. Segundo o governo, a iniciativa busca proteger a produção nacional e preservar empregos diante das incertezas do cenário internacional. O Plano Brasil Soberano oferece financiamento para capital de giro, produção voltada à exportação, compra de máquinas e equipamentos, ampliação da capacidade produtiva e inovação tecnológica. De acordo com o BNDES, o programa já recebeu pedidos que somam R$6,5 bilhões, dos quais R$1,6 bilhão já foi aprovado. Claudimário Carvalho, para a Voz do Brasil.
3: Os Estados estados e municípios brasileiros já começaram a receber as doses da vacina Pneumovinte, que será introduzida no SUS, ampliando a proteção contra doenças como pneumonia e meningite.
2: O público principal dessa vacina são bebês e crianças de 2 meses até 4 anos de idade.
3: O uso novo do imunizante nos postos vai começar na segunda quinzena desse mês.
2: Também hoje foram firmados novos contratos de financiamento para entidades filantrópicas, como as Santas Casas.
8: Estados e municípios já começaram a receber as doses da vacina pneumocócica conjugada 20-valente, a Pneumovinte. O imunizante protege contra 20 sorotipos da bactéria causadora de infecções, como pneumonia e meningite. É o dobro da proteção da Pneumo 10, que hoje é oferecida no Sistema Único de Saúde e que será substituída gradualmente. O início da vacinação está previsto para ocorrer na segunda quinzena de junho, como anunciou o ministro da Saúde, Alexandre Padilha.
9: Mais ou menos 6 milhões e 100 mil doses sendo distribuídas já. Já uma parte já chegou, inclusive, nos estados e municípios. Estão programando o início, chamando a população para iniciar, procurar a unidade de base de saúde a partir do começo da segunda quinzena de junho, a partir de 15 de junho. Essa ação já nas unidades de base de saúde, nós vamos fazer, como sempre, uma ação aí na unidade básica de saúde para reforçar.
8: Também nesta quarta-feira foram assinados 8 novos contratos da linha de crédito Caixa Hospitais FGTS, somando R$ 800 milhões. O recurso vai atender hospitais e entidades filantrópicas conveniados ao SUS, como a Santa Casa de São Paulo. O vice-presidente Geraldo Alckmin explicou que, com as condições facilitadas do crédito, esses hospitais vão continuar reforçando o atendimento no país.
10: São hospitais que não têm lucrativo, que atendem o SUS, inclusive a alta complexidade. Em dificuldade financeira, muitos deles, então a boa notícia é que os juros, como pode utilizar recurso do FGTS, caiu de mais de 20% para 11%, e as Santas Casas e hospitais podem ter uma saúde financeira melhor, ampliar os seus serviços, atender bem a população do SUS.
8: O uso de recursos do FGTS para esses hospitais foi autorizado pelo presidente Lula no início do ano. O objetivo é socorrer algumas dessas entidades que enfrentam dificuldades financeiras. Ao todo, são R$ 4 bilhões para refinanciamento, alívio de dívidas e capital de giro até 2030, com taxas de juros reduzidas e prazos de até 180 meses. O valor contratado até agora já passa de R$ 1,6 bilhões. Reportagem Gabriela Noronha.
3: E a gente segue falando de saúde, porque existe uma substância que também funciona como uma vacina natural para bebês. É o leite humano.
2: Pois é, através dele a mulher passa ao bebê anticorpos e proteção contra doenças, além da nutrição tão necessária nos primeiros meses de vida.
3: Mas nem sempre a amamentação mãe-bebê é possível, e nesses casos as crianças recém-nascidas precisam de leite doado.
2: Para garantir que eles tenham acesso a esse alimento natural tão poderoso, o Ministério da Saúde lançou uma campanha para estimular a doação.
11: O Brasil tem a maior rede pública de bancos de leite humano do mundo. O leite é destinado a todos os bebês que precisam desse auxílio, em especial os prematuros e de baixo peso, internados em UTIs neonatais. Nos últimos 5 anos, mais de 4 milhões de recém-nascidos foram beneficiados pelas doações coletadas nos mais de 300 bancos de leite de todo o Brasil. E para que outras mães se tornem doadoras, o Ministério da Saúde lançou uma campanha nacional de incentivo à doação.
12: Para bebês prematuros e de baixo peso, internados nas unidades neonatais, o leite humano é muito mais que alimento. É nutrição, imunidade e mais chance de recuperação. Quando você doa esse leite para o banco de leite humano, entra em uma rede de cuidado e chega a quem mais precisa. Doação de leite humano. Solidariedade que nutre, vida que cresce.
11: A coordenadora da Rede Brasileira de Bancos de Leite Humano, Daniela Aparecida da Silva, explica quem pode
3: doar.
13: Para ser doadora, ela precisa estar amamentando e produzindo uma quantidade excedente do que o seu filho consome. Então, ela entra em contato com o banco de leite e ali ela faz a inscrição dela como doadora. E ela vai ter que apresentar os últimos exames realizados no pré-natal, os exames de sangue mesmo, e também responder um questionário que é justo sobre isso.
11: E uma pequena quantidade de leite pode transformar a vida de uma mãe e de um bebê. É o que garante a coordenadora das políticas de aleitamento materno da Secretaria de Saúde do Distrito Federal, Maria das Graças Rodrigues.
14: A quantidade que ele precisa é mínima, é pouquinho. É um ato de solidariedade, porque eu estou pensando em outra pessoa que às vezes eu nem conheço, ela está levando saúde para ele. Quando esse bebê recebe o leite dessa mulher, esse neném está livre de infecções, ele está melhorando a imunidade, esse bebê está se recuperando mais rápido.
11: Para saber qual banco de leite mais perto da sua casa, você pode ligar no número 136 do Ministério da Saúde. Reportagem Graziele Bezerra.
3: E cerca de 3 mil doulas profissionais que oferecem assistência às gestantes conquistaram o reconhecimento da atuação no Brasil.
2: A lei que regulamenta a atividade garante o acompanhamento em hospitais públicos e privados.
3: Agora, o governo quer ampliar esse atendimento no Sistema Único de Saúde.
15: A gestação e o parto representam momentos marcantes na vida de muitas mulheres. Julie já está na reta final da gravidez. Conta com o apoio de uma doula, profissional que oferece assistência à gestante, contribuindo para o bem-estar da mãe e do bebê.
16: Toda dúvida eu tiro com ela. Eu quero saber alguma coisa, eu estou sentindo alguma dor, eu pergunto para ela se é normal.
15: A doula de Julie, Gabriela Santos, fala da importância da grávida ser acompanhada por essa profissional durante o período de gestação.
17: Ser doula é acolhimento, é você instruir e você está ali com o apoio de uma mulher que está trazendo uma nova vida ao mundo.
15: Agora, a proposta do governo federal é ampliar esse atendimento também no SUS. Recentemente, o presidente Lula sancionou lei que regulamenta a profissão de doula no país. Com recente marco, as mulheres passam a ter o direito garantido de serem acompanhadas por doulas em qualquer maternidade. Para formar e capacitar mais doulas a atuarem no Sistema Único de Saúde, o governo do Brasil anunciou investimentos de cerca de 3 milhões de reais para a qualificação dessas profissionais na rede pública. O secretário de Gestão do Trabalho e da Educação na Saúde, Felipe Proenço, explica sobre a estratégia nacional e como os recursos vão ser utilizados.
18: É um investimento do Ministério da Saúde, vai ser repassado para as instituições que têm experiência e com isso a gente mobiliza tanto as escolas de saúde do SUS quanto as universidades para que possam realizar essa formação e com isso tenhamos mais doulas.
15: Segundo o secretário Felipe Proenço, para receber os recursos federais e formar novas doulas, estados e municípios precisam apresentar propostas ao Ministério da Saúde. Reportagem Cleide Lopes.
2: Nesta quinta-feira é Corpus Christi e a expectativa é de movimento intenso nas rodovias em mais um feriado prolongado.
3: Com o aumento do fluxo, a Polícia Rodoviária Federal reforça o policiamento até o próximo domingo, com foco na prevenção de acidentes.
2: De acordo com Estênio Pires, coordenador-geral de Segurança Viária da PRF, os motoristas devem estar atentos às condições do trânsito.
19: Três fatores que nos preocupam muito é a ultrapassagem, né, muitas vezes até em local permitido, mas não com tempo hábil para concluir a manobra, ocasionando o tipo de acidente que mais mata nas rodovias federais, que é a colisão frontal. O outro fator é o excesso de velocidade e o terceiro fator, a alcoolemia. Vários desses acidentes, nós temos a soma desses três fatores.
3: A PRF também vai intensificar a fiscalização em ônibus, micro-ônibus e vans nesse feriado.
2: Isso porque as rodovias federais registraram um aumento de cerca de 8% nos acidentes de trânsito envolvendo o transporte de passageiros.
3: Serão observados os documentos dos motoristas e dos veículos, o estado de conservação dos veículos e a forma como os passageiros são transportados.
2: Reforçando que a empresa de transporte de passageiros só pode exercer essa atividade após autorização da ANTT, a Agência Nacional de Transportes Terrestres.
3: A apoio à pesquisa nas cadeias produtivas da Amazônia, como açaí, cacau e babaçu.
2: Para isso, o governo do Brasil vai aplicar 150 milhões de reais do Fundo Amazônia em projetos de desenvolvimento e inovação do setor.
20: O governo do Brasil anunciou um investimento de 150 milhões de reais para o programa Desafios da Amazônia. O programa visa estimular projetos de pesquisa, desenvolvimento e inovação que tragam soluções para as cadeias socioprodutivas da Amazônia Legal. O investimento será feito com recursos do Fundo Amazônia, administrado pelo BNDES, o Banco Nacional de Desenvolvimento Econômico e Social, e coordenado pelo Ministério do Meio Ambiente e Mudança do Clima, em parceria com o Ministério da Ciência, Tecnologia e Inovação. No primeiro edital, os recursos destinados ao programa vão apoiar o desenvolvimento de soluções tecnológicas para as cadeias do açaí, cacau, castanha, cupuaçu e pescado. O superintendente da área de meio ambiente do BNDES, Nabil Kadri, aponta quais são os resultados esperados.
21: Essa iniciativa é uma iniciativa que visa fortalecer as redes de pesquisa e inovação em todos os estados da Amazônia brasileira. A gente pretende aprovar e apoiar 36 soluções tecnológicas para melhorar a tecnologia em cadeias produtivas de produtos da biodiversidade amazônica. São mais de 630 pesquisadores envolvidos nessa iniciativa, com bolsas de pesquisa e mais de 32 universidades e institutos públicos podendo ser beneficiados.
20: Os projetos deverão ser liderados por instituições de ciência e tecnologia da Amazônia Legal, mas podem reunir organizações de todo o Brasil. Poderão participar universidades públicas e privadas sem fins lucrativos, instituições de pesquisa e institutos federais, em parceria com associações comunitárias e cooperativas. Reportagem André de Barros Lima.
3: A partir de agora, famílias que recebem o Bolsa Família não perdem o benefício quando solicitarem o BPC.
2: O pagamento continua enquanto é feita a análise do pedido ao INSS.
22: Famílias em situação de vulnerabilidade social que solicitarem o benefício de prestação continuada, o BPC, podem receber o Bolsa Família durante todo o período de análise do pedido pelo INSS, o Instituto Nacional do Seguro Social. A mudança evita que os beneficiários precisem deixar o programa de transferência de renda antes da decisão sobre o BPC. Até então, muitas famílias eram obrigadas a pedir o desligamento do Bolsa Família porque o valor recebido podia elevar a renda familiar acima do limite exigido para acesso ao benefício assistencial. Com a nova medida, o desligamento do Bolsa Família só acontece se o BPC for concedido ao final do processo. Nesse caso, o INSS comunica a decisão ao Ministério do Desenvolvimento e Assistência Social, Família e Combate à Fome, que interrompe o pagamento do programa. Os beneficiários continuam tendo direito aos valores retroativos do BPC, desde a data do requerimento, com possibilidade de compensação dos recursos pagos pelo Bolsa Família durante a análise do pedido. Para mais informações, acesse gov.br/MDS. Raquel Mariano, para a Voz do Brasil.
3: Mais de 246 mil famílias de baixa renda já receberam antenas parabólicas digitais gratuitas por meio do programa Brasil Antenado.
2: A iniciativa atende moradores inscritos no CAD Único que vivem em municípios com baixa ou nenhuma cobertura de televisão.
3: A ação contempla 323 municípios de 16 estados e pode beneficiar cerca de 650 mil famílias.
2: Com a nova antena, os moradores passam a ter acesso à televisão aberta com melhor qualidade de som e imagem e a mais de 100 canais gratuitos.
3: As famílias que moram nas cidades atendidas podem solicitar o kit gratuitamente pelo telefone 0800-729-2404 ou pelo site do programa brasilantenado.org.br.
2: O serviço inclui tanto o fornecimento quanto a instalação da antena digital sem custo para os beneficiários.
3: essas foram as notícias do Governo do Brasil.
2: Uma realização da Secretaria de Comunicação Social da Presidência da República.
3: Com produção da empresa Brasil de Comunicação.
2: Fique agora com o Minuto do TCU. Em seguida, as notícias do Poder Judiciário e do Congresso Nacional. Lembramos que amanhã, dia de Corpus Christi, não tem Voz do Brasil. Boa noite.
3: A gente volta sexta-feira. Bom descanso. Até lá.
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1: Minuto do TCU.
7: O Tribunal de Contas da União fez auditoria para avaliar se as regras do Bolsa Família estão sendo cumpridas e como está o acompanhamento do programa. 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Um dos maiores problemas está na falta de integração de dados com o CAD único. 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
1: TCU, fiscalização a serviço da sociedade. Você vai ouvir agora notícias do Poder Judiciário.
24: STF invalida a idade mínima para a aposentadoria especial em atividades insalubres.
25: TSE mantém inelegibilidade do ex-governador do Rio de Janeiro, Cláudio Castro.
24: Consulta pública sobre o desempenho da Justiça do Trabalho vai até sexta-feira.
25: Boa noite, eu sou Marcela Luiza.
24: E eu sou Walter Lima.
25: O Supremo Tribunal Federal, por maioria, considerou inconstitucional a exigência de idade mínima para aposentadoria especial em atividade insalubre.
24: A corte, no entanto, manteve o fim da conversão de tempo especial em comum e a nova regra de cálculo do benefício. Marta Ferreira.
26: A Confederação Nacional dos Trabalhadores da Indústria questiona dispositivos da reforma da Previdência que passaram a exigir idade mínima para aposentadoria especial e vedaram a conversão de tempo especial em tempo comum para períodos posteriores à promulgação da emenda.
27: Por maioria, o plenário decidiu que é inconstitucional a idade mínima criada pela reforma da Previdência, mas manteve a validade da proibição da conversão do tempo especial em comum e da nova forma de cálculo do benefício.
25: Motoristas e cobradores de ônibus e motoristas de caminhão podem ter direito à aposentadoria especial.
24: Esse entendimento é do STJ. Fátima Uchoa.
28: A tese firmada pela primeira sessão do STJ deve ser seguida por juízes e tribunais de todo o país. O INSS defendeu que após a Lei 9.032 de 95, não seria mais possível conceder aposentadoria especial a motoristas e cobradores de ônibus e a motoristas de caminhão por causa da profissão, pois teria de ser comprovada a exposição a agentes nocivos químicos, físicos ou biológicos, e que não há previsão expressa sobre o caráter penoso da atividade. Porém, segundo o relator ministro Gurgel de Faria, o regulamento da Previdência não exclui esses trabalhadores do benefício, mas cabe a cada um demonstrar que exerceu atividade com riscos à saúde ou integridade física.
25: TSE mantém inelegibilidade de Cláudio Castro, ex-governador do Rio.
24: Ele foi condenado por abuso de poder político e econômico, condutas vedadas e captação ilícita de recursos nas eleições 2022. Fábio Ruas.
29: Os ministros do TSE entenderam que não houve omissão, obscuridade ou contradição na decisão de março deste ano. O relator ministro Vilas Boas Cueva destacou que não há contradição e omissão quanto à suposta maioria formada para a cassação do diploma, isso porque apenas 3 ministros votaram nesse sentido, de um total de 7. Com isso, Cláudio Castro continua inelegível, mas não teve o diploma eleitoral cassado.
25: Termina sexta-feira o prazo para quem quiser participar da consulta pública da Justiça do Trabalho.
24: Você pode ajudar o Judiciário a desempenhar melhor suas funções em todo o país. Larissa Batista.
4: Até sexta-feira, você pode dar a sua opinião sobre o que deve ser prioridade da Justiça do Trabalho para os próximos anos. Você pode, por exemplo, dizer o que pensa sobre a forma como a Justiça do Trabalho atua e como poderia melhorar. Será que os processos são analisados com agilidade? É fácil ter acesso aos serviços da Justiça do Trabalho? Em qualquer lugar do país, o trabalhador ou a trabalhadora deve conseguir esse atendimento. Mas será que ele acontece? Se você tem alguma sugestão, essa é a chance de fazer a Justiça do Trabalho se tornar cada vez mais um meio seguro de cuidar das relações trabalhistas. Então, acesse tst.jus.br e participe.
25: Justiça condena motorista por transporte de cocaína em carga de carne em Goiás.
24: A denúncia foi apresentada pelo MPF, Vanessa Pereira.
5: Os mais de 529 quilos de cocaína, avaliados em cerca de R$ 37 milhões de reais, estavam escondidos em meio à carga de carne bovina, que utilizava selos adulterados para simular a regularidade do transporte. Além disso, a droga exibia marcas de consórcios internacionais. O motorista do caminhão foi condenado a 10 anos de prisão e pagamento de multa por tráfico transnacional de drogas e uso de lacres com selos de Serviço de Inspeção Federal falsificados.
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25: Uma boa noite.
24: E até sexta-feira.
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9: Eu sou Paula Groba.
10: E eu sou Humberto Pinheiro.
9: E estes são os destaques de hoje do Jornal do Senado, que começa agora.
10: Presidente do Senado anuncia sessão de esforço concentrado na próxima semana.
9: Proposta pode acabar com financiamento de conteúdos online de ódio e misoginia.
10: Sancionada lei da Copa do Mundo Feminina.
9: Boa noite.
10: Boa noite.
9: Falta pouco mais de um ano para o Brasil receber pela primeira vez a Copa do Mundo de Futebol Feminino. E as regras para a realização do torneio já estão definidas.
10: Uma lei sancionada pelo presidente da República estabelece responsabilidades do governo, garante direitos à FIFA e prevê até indenizações para jogadoras que participaram de edições anteriores da competição. Repórter Bruno Lourenço.
11: O Poder Executivo sancionou a lei que estabelece as regras para viabilizar a realização da Copa do Mundo de Futebol Feminino, que ocorrerá de 24 de junho a 25 de julho de 2027 no Brasil. O texto trata da venda de ingressos, da decretação de feriado nacional em dias de jogos da equipe brasileira, proteção de direitos autorais, regras para captação e distribuição de imagens do campeonato e garantias aos torcedores e profissionais, como a facilitação para obtenção de vistos temporários, de turismo e de trabalho. A ex-jogadora Formiga, que defendeu a seleção em 7 Copas do Mundo e 7 Olimpíadas, torce pelo sucesso do evento e das atletas.
12: E que o ano que vem possamos comemorar tanto quanto esse ano e que as duas taças fiquem no Brasil, né? E desse ano vem e que a outra fique e que possamos cada vez mais evoluir em questão a respeito de nós mulheres, que possamos mudar a mentalidade que existe hoje de pessoas achando que ainda não somos capazes, né?
11: A lei também prevê o pagamento de R$500 mil às jogadoras que representaram o Brasil na primeira edição da Copa do Mundo Feminina, em 1991, e do primeiro torneio global feminino organizado pela FIFA em 1988. A presidente da Comissão de Esporte do Senado, senadora Leila Barros, do PDT do Distrito Federal, defendeu a premiação.
13: O futebol feminino brasileiro carrega marcas profundas de proibição estatal e de preconceito social. A proibição perdurou por 4 décadas, sendo formalmente revogada apenas em 1979. As atletas que persistiram em sua paixão pelo esporte durante e após a proibição são pioneiras em sentido pleno, e a elas o Estado brasileiro deve não apenas reconhecimento, mas reparação.
11: 8 capitais brasileiras vão receber jogos da Copa do Mundo de Futebol Feminino. Belo Horizonte, Brasília, Fortaleza, Porto Alegre, Recife, Rio de Janeiro, Salvador e São Paulo.
9: E o Comitê Olímpico do Brasil, responsável pela participação do país nos Jogos Olímpicos e em outras competições internacionais, teve seus 112 anos celebrados em sessão solene do Congresso Nacional.
10: Durante a sessão especial, o presidente do COB, Marco Antônio Laporta, destacou avanços na legislação que fortaleceram o esporte olímpico brasileiro. Repórter Rodrigo Rezende.
2: Em 8 de junho de 1914, foi fundado o Comitê Olímpico do Brasil. A organização foi homenageada em sessão solene do Congresso Nacional. A senadora Leila Barros, do PDT do Distrito Federal, ressaltou o pioneirismo da organização esportiva brasileira.
14: O Comitê Olímpico do Brasil foi o primeiro Comitê Olímpico Nacional da América do Sul. Desde então, sua trajetória acompanha a própria evolução do esporte brasileiro, desde os primeiros passos da organização esportiva nacional até a consolidação do Brasil como uma potência olímpica reconhecida internacionalmente.
2: O presidente do COB, Marco Antônio Laporta, lembrou os avanços legislativos que permitiram mais investimentos no esporte olímpico brasileiro, como a destinação de recursos das loterias ao setor. A sessão solene contou com a presença de diversos atletas, entre eles Miraildes Maciel Mota, ou Formiga, jogadora do futebol feminino que disputou 7 Olimpíadas com a conquista de 2 medalhas de prata. Formiga ressaltou que a qualificação para uma edição de uma Olimpíada já é a coroação para a carreira de muitos esportistas.
12: Então eu espero que as pessoas tenham consciência que chegar não é fácil. Conquistar uma medalha também não é, né? Que tem adversários ali que não são fáceis. Mas quando conseguimos o passaporte para chegar a uma Olimpíada, já é uma glória, já é uma grande conquista.
2: Leila Barros afirmou durante a sessão solene que os congressistas devem se debruçar nas próximas semanas sobre projetos ligados ao esporte. Caso da derrubada do veto sobre a isenção de impostos de importação para equipamentos esportivos e a criação da Universidade do Esporte.
9: O presidente do Senado, Davi Alcolumbre, anunciou um esforço concentrado para acelerar a votação de matérias pendentes.
10: A primeira delas já tem data para ser analisada: a indicação do novo Corregedor Nacional de Justiça. Repórter Douglas Castilho.
15: O esforço concentrado é um período em que ocorrem sessões para discussão e votação de proposições, podendo ser dispensado o tempo dos discursos dos parlamentares. A votação do nome de Benedito Gonçalves para corregedor do CNJ é a única pauta definida até o momento. Os senadores Stephenson Valentim, do Podemos do Rio Grande do Norte, e Paulo Paim, do PT do Rio Grande do Sul, questionaram o presidente do Senado sobre a proposta de emenda à Constituição que acaba com a escala 6x1, PEC recentemente aprovada na Câmara dos Deputados. Mas Davi Alcolumbre disse que o tema precisa de um debate mais aprofundado e não deve fazer parte do esforço concentrado.
16: Então não é razoável que a Câmara dos Deputados passe 5 meses debatendo um assunto muito relevante para o Brasil, para o povo brasileiro e para a nação, e também para os trabalhadores e para os empreendedores, e o Senado Federal seja obrigado a carimbar um texto aprovado na Câmara.
15: Os demais itens da pauta do esforço concentrado serão definidos pela presidência do Senado em acordo com as lideranças partidárias. Quanto ao fim da escala 6x1, também está em análise a proposta do senador Rogério Marinho, do PL do Rio Grande do Norte, que prevê a possibilidade de os empregados negociarem a jornada de trabalho com os patrões, sem um limite máximo de horas.
9: E o senador Cleitinho, do Republicanos de Minas Gerais, defendeu uma votação célere para o fim da escala 6x1. Apesar de várias propostas já terem sido apresentadas, com o mesmo objetivo, o parlamentar defendeu a votação do texto já aprovado pela Câmara dos Deputados para acelerar a mudança na legislação.
10: Na avaliação de Cleitinho, a medida deve avançar rapidamente no Senado, passando pelas comissões e sendo levada ao plenário o quanto antes. O parlamentar ressalta que a redução da jornada atende a uma demanda dos trabalhadores e, por isso, deve ser analisada com prioridade para o benefício da população.
17: Tudo que é para o povo, acho que tem que andar mais rápido. Passa nas comissões mais rápido possível, porque eu tenho certeza que se fosse algum tipo de aumento em benefício da classe política, não demorava 5 meses, não. Então, espero que seja o mais rápido possível aqui, porque o povo espera.
9: Já o senador Carlos Portinho, do PL do Rio de Janeiro, é favorável que a proposta seja amplamente debatida no Senado antes da votação. De acordo com ele, por se tratar de uma medida com impacto para trabalhadores, empresas e para o futuro do país, é necessário ouvir representantes de diferentes setores e sanar dúvidas sobre os efeitos da redução da jornada.
10: Portinho destacou que a discussão deve buscar equilíbrio entre os interesses dos trabalhadores e dos empregadores, de forma a evitar prejuízos tanto para a geração de empregos quanto para a atividade produtiva.
0: O que eu tenho cobrado aqui é que essa discussão, ela passe nas comissões, sejam feitas audiências públicas, tem que estar o sindicato dos trabalhadores aqui, da mesma maneira que tem que estar os representantes do setor produtivo. É o que a gente quer discutir. Discutir é importante, é o trabalho do parlamentar.
9: Ganhar dinheiro com desinformação, discursos de ódio e ataques às mulheres pode passar a ser proibido.
10: Um projeto em análise no Senado quer impedir que conteúdos desse tipo sejam remunerados nas plataformas digitais. Repórter Marcela Cunha.
1: O projeto altera o Marco Civil da Internet para bloquear o dinheiro com publicações de conteúdos que ataquem abertamente as mulheres, criando riscos reais de violência ou discriminação, mesmo antes de uma decisão da justiça. Se a rede social for negligente e permitir que usuários continuem lucrando com conteúdos que já tenham sido considerados criminosos, também poderá ser punida. A autora, senadora Augusta Brito, do PT do Ceará, lembra que hoje esse tipo de violência também impulsionada pelo interesse financeiro e reforça que a ideia é impedir que a liberdade de expressão seja usada como justificativa para a violência.
3: Esse projeto não censura ninguém, ele apenas afirma que ódio e mentira não podem ser premiados com dinheiro, sem confundir isso com opinião, crítica, ironia, sátira ou debate legítimo.
1: O texto define discurso de ódio, misoginia e desinformação e estabelece regras para a defesa do responsável pela publicação, que será avisado em até 48 horas e terá o direito de apresentar uma defesa para tentar recuperar o valor.
10: Com edição de Paula Groba e trabalhos técnicos de Eliseu Caires, o Jornal do Senado fica por aqui. Acompanhe agora as notícias da Câmara dos Deputados. Boa noite.
9: Boa noite e um bom feriado.
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7: Comissão aprova manutenção de merenda escolar durante calamidades.
18: Avança projeto que proíbe a distinção de gênero entre PM e bombeiros.
7: Projeto dificulta fechamento de salas para educação de jovens e adultos.
18: Boa noite. Avança na Câmara a proposta que estabelece condições mais rigorosas para fechamento de turmas de educação de jovens e adultos. Acompanhe na reportagem de Luiz Cláudio Canuto.
19: A Comissão de Educação da Câmara aprovou o projeto que estabelece condições mais rigorosas para o fechamento de turmas presenciais na rede pública para a educação de jovens e adultos. Segundo o projeto, para fechar turmas, deve haver justificativa do órgão responsável pela gestão da educação, o diagnóstico do impacto da ação e uma manifestação da comunidade escolar e do Ministério Público. A proposta muda a Lei de Diretrizes e Bases da Educação Nacional. O texto do deputado Helder Salomão, do PT do Espírito Santo, foi aprovado conforme o parecer do relator, deputado Luiz Lima, do Novo do Rio de Janeiro. Lima afirma que a educação de jovens e adultos atende a um princípio da Constituição e expressa a garantia do direito à educação.
20: A gente ainda tem um percentual entre 25% e 30% de pessoas que passaram de 20 anos, que têm muita dificuldade com leitura, de compreensão de texto, e essas pessoas também ficam fora do mercado de trabalho. E esse projeto é extremamente meritório, porque facilita e avisa essas pessoas e comunica, faz com que as secretarias de educação municipal ou estadual comuniquem às pessoas adultas do nosso país que é direito, sim, ela reingressar à sala de aula para ela aprender a ler, aprender a escrever de forma correta, melhorando a autoestima dessas pessoas.
19: O relator cita dados do IBGE de 2023, segundo os quais a taxa de alfabetização de brasileiros com 15 anos ou mais era de 94,6%, mas entre a população rural era pouco mais de 85%. Aproximadamente 11 milhões de pessoas entre 18 e 29 anos de idade ainda não completaram o ensino médio. O projeto que estabelece condições prévias para o fechamento de turmas presenciais de educação de jovens e adultos na rede pública vai ser analisado agora pela Comissão de Constituição e Justiça. Para virar lei, precisa ser aprovado pelos deputados e senadores. Da Rádio Câmara de Brasília, Luiz Cláudio Canuto.
6: Educação.
7: Comissão aprova proposta que prevê manutenção de merenda escolar em caso de calamidade pública. A repórter Mônica Tati tem os detalhes.
4: A alimentação escolar poderá ser garantida, mesmo em caso de situação de emergência ou estado de calamidade pública reconhecida ou decretada pelo governo federal. É o que prevê projeto aprovado pela Comissão de Educação da Câmara, como explica a relatora, a deputada Sâmia Bonfim, do PSOL de São Paulo.
5: É sabido que, no período letivo, a merenda escolar eventualmente é a única refeição dos educandos mais vulneráveis economicamente. Dessa forma, fazendo justiça às proposições pertinentes, todas elas certamente motivadas pela recente experiência de paralisação das escolas e de aumento da vulnerabilidade das famílias dos estudantes mais pobres, somos pela aprovação do projeto principal.
4: O texto da deputada Sâmia Bonfim também estabelece que, se as refeições não puderem ser feitas no ambiente escolar, será garantida a entrega de cestas básicas para as famílias dos alunos que estejam inscritas no Cadastro Único do Governo Federal. O projeto, que prevê a garantia de merenda escolar em caso de situação de emergência ou de calamidade pública, ainda tem que ser votado por mais 3 comissões da Câmara. Se for aprovado em todas, pode seguir direto para a votação no Senado. Da Rádio Câmara de Brasília, Mônica Tati.
6: Relações Exteriores.
18: Sargento Faur, do PL do Paraná, rebate acusações de que integrantes da oposição teriam atuado junto aos Estados Unidos para incentivar o aumento das tarifas contra produtos brasileiros. Ele afirma que defende a busca do diálogo para evitar medidas que prejudiquem o país.
7: Sargento Faur também apoia a classificação de facções criminosas brasileiras como organizações terroristas. O parlamentar avalia que a medida contribui para a efetividade do enfrentamento ao PCC e ao Comando Vermelho.
18: Tadeu Venere, do PT do Paraná, critica a atuação da oposição no caso das tarifas dos Estados Unidos sobre produtos brasileiros. Para ele, houve estímulo a medidas comerciais contra o Brasil. O deputado considera que a articulação externa tenta desgastar o governo federal.
7: Tadeu Venere contesta a tentativa de relacionar o aumento das tarifas apenas a decisões soberanas do governo dos Estados Unidos. O legislador defende a via diplomática e cobra explicações de parlamentares que fazem oposição ao Executivo Federal.
18: Padre João, do PT de Minas Gerais, considera a viagem de parlamentares da oposição aos Estados Unidos uma ameaça à soberania brasileira. Ele pondera que representantes eleitos não podem atuar no exterior contra a economia nacional, nem contra serviços como o PIX.
7: Padre João cobra uma reação do Congresso diante de iniciativas que, em sua visão, incentivam o aumento de tarifas dos Estados Unidos contra produtos nacionais. O deputado argumenta que o papel da oposição é fiscalizar o governo federal e não apoiar medidas contra o Brasil.
18: Érica Cocai, do PT do Distrito Federal, acusa parte da oposição de ser submissa aos interesses estrangeiros, especialmente dos Estados Unidos. Ela critica articulações que prejudicam a economia nacional e entregam recursos estratégicos, como terras raras e minerais críticos.
7: Na visão de Érica Cocai, o governo anterior foi omisso no combate ao crime organizado e permitiu o avanço de milícias e de esquemas financeiros fraudulentos. A deputada reafirma o compromisso da gestão petista com a defesa da soberania nacional e da democracia.
6: Trabalho.
18: Avança nas comissões o projeto que proíbe a distinção de gênero em concursos e carreiras da PM e dos bombeiros. Mais detalhes com a repórter Maria Neves.
7: A Comissão de Segurança Pública da Câmara dos Deputados aprovou proposta que proíbe a distinção entre homens e mulheres nos concursos públicos e nas carreiras de polícias militares e de bombeiros militares. O texto proíbe expressamente a adoção de limites de vagas para mulheres nas leis estaduais e do Distrito Federal. O relator, deputado delegado Paulo Bilinski, do PL de São Paulo, incluiu na proposta que os critérios de avaliação física também devem ser os mesmos para homens e mulheres. Relatora na Comissão de Defesa dos Direitos das Mulheres, a deputada Carol D'Artora, do PT do Paraná, afirma que o objetivo do projeto é garantir isonomia de gênero nos processos de seleção para as polícias e bombeiros militares.
8: Existem critérios que não são técnicos, existem percentuais máximos para o ingresso de mulheres e tudo isso vai a um desencontro daquilo que tem sido proposto no mundo inteiro.
7: Como as polícias e os bombeiros militares são de responsabilidade dos estados, as regras dos concursos diferem de um local para outro. Em Goiás, por exemplo, a legislação limitava a 10% o número de mulheres nas corporações. Em 2023, no entanto, o Supremo Tribunal Federal considerou essa regra discriminatória e, portanto, inconstitucional. Ao apresentar o texto, em 2023, o deputado Pedro Aihara, de Minas Gerais, ele mesmo bombeiro militar, afirmou que o Conselho Nacional da Categoria estimava que as mulheres ocupavam menos de 14% das vagas nas corporações de todo o país. No mesmo ano, de acordo com o Anuário Brasileiro de Segurança Pública, a média de mulheres nas polícias militares era de 12%. A proposta que proíbe discriminação de gênero para ingresso e ascensão nas carreiras militares dos estados ainda será analisada pela Comissão de Constituição e Justiça. Da Rádio Câmara de Brasília, Maria Neves.
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22: Justiça.
7: Marcel Van Hatten, do Novo, do Rio Grande do Sul, denuncia um novo acordo de cooperação entre o INSS e a Confederação Nacional dos Trabalhadores na Agricultura. Ele lembra que a entidade esteve no centro das investigações sobre descontos ilegais nas aposentadorias de milhões de brasileiros.
18: De acordo com Marcel Van Hatten, a mudança no comando do órgão previdenciário abriu caminho para o retorno de práticas criminosas. O deputado faz um alerta aos aposentados e pensionistas para o risco de novas cobranças não autorizadas.
22: Previdência.
7: A Câmara dos Deputados analisa a redução da idade mínima para aposentadoria especial por periculosidade. Proposta nesse sentido já avançou duas comissões, como informa a repórter Sofia Peçanha.
23: Trabalhadores que atuam em atividades que oferecem riscos à saúde ou à integridade física são o foco do projeto de lei em discussão na Câmara dos Deputados. A proposta, já aprovada pela Comissão de Previdência, Assistência Social, Infância, Adolescência e Família da Câmara, reduz a idade mínima para a concessão de aposentadoria especial a esses trabalhadores expostos a agentes nocivos. De acordo com o projeto, o tempo mínimo de contribuição para a aposentadoria especial pode ser de 15, 20 ou 25 anos, dependendo do grau de risco da atividade. Ou seja, quanto maior o risco à saúde ou à integridade física do trabalhador, menor o tempo exigido. A reforma da Previdência estabeleceu como idades mínimas de 55, 58 e 60 anos. Agora, a proposta reduz as idades para 40, 45 e 48 anos. Na

0: Pastor Eurico ressaltou que as mudanças nas regras da reforma da Previdência são uma reivindicação antiga dos trabalhadores expostos a agentes nocivos.
1: Então, essas pessoas estão tendo prejuízo e há muitos desses profissionais que já poderiam estar aposentados, estão com risco de vida, saúde muito afetada, muito abalado. Alguns estão com idade avançada, se ele sai do emprego hoje, ninguém mais o quer. Então, a nossa preocupação é de honrarmos, respeitarmos, considerarmos e validar essas pessoas que prestaram em todo esse período de sua vida esse serviço à sociedade.
0: Pelo texto, o valor do benefício inicial passa a ser de 100% da média de contribuições. Desde a reforma da Previdência, o cálculo do benefício leva em conta apenas 60% da média de contribuições, mais 2% para cada ano que exceda 15 anos de contribuição para mulheres e 20 anos para homens. A proposta considera ainda a periculosidade da atividade e não apenas os riscos à saúde, contemplando a exposição a agentes químicos, físicos e biológicos, além dos que exercem atividades consideradas perigosas. Entre os exemplos citados estão trabalhos com explosivos, eletricidade, materiais inflamáveis, radiação, ruído e calor excessivos, além de atividades de vigilância patrimonial ou pessoal e transporte de valores. Agora, o projeto que reduz a idade mínima para a aposentadoria do trabalhador exposto a agentes nocivos precisa ser analisado por duas comissões antes do plenário. Para virar lei, precisa ser aprovado pela Câmara e pelo Senado. Da Rádio Câmara de Brasília, Sofia Peçanha.
2: Ciência e tecnologia.
3: Heloísa Helena, da Rede do Rio de Janeiro, apresentou o projeto para proibir as bets no Brasil. A deputada afirma que as apostas online provocam endividamento, desespero familiar e sofrimento entre jovens atingidos pela jogatina.
4: Heloísa Helena critica a arrecadação obtida pelo governo federal com a regulamentação das apostas. Ela aponta que a tributação transforma a exploração econômica das famílias em fonte de receita pública, sem enfrentar os danos sociais causados pelas bets.
2: Saúde.
3: A comissão aprova projeto que valoriza escolas de saúde pública como estratégicas para o SUS. A repórter Júlia Lopes nos conta os detalhes.
5: A Câmara dos Deputados reconheceu as escolas de saúde pública, que são instituições voltadas à formação, qualificação e treinamento de profissionais da área, como instituições técnico-científicas do SUS, o Sistema Único de Saúde. O projeto, aprovado na Comissão de Constituição e Justiça, reconhece que essas escolas são capazes de produzir e desenvolver conhecimento e tecnologias, além de preparar profissionais para atuar em situações de emergência em saúde pública. O texto aprovado pela CCJ, por recomendação da relatora, deputada Lídice da Mata, do PSB da Bahia, manteve a versão apresentada pela Comissão de Saúde, que define normas gerais para a atuação dessas escolas. Na avaliação do autor do projeto, o deputado Jorge Sola, do PT da Bahia, a medida é de grande importância para as escolas de saúde pública. Ele destacou ainda que a proposta foi elaborada em conjunto com essas instituições.
6: São escolas que têm um papel muito importante no sistema único de saúde e que não estavam previstos no nosso arcabouço legal do SUS.
5: De acordo com a Rede Brasileira de Escolas de Saúde Pública, existem atualmente cerca de 50 instituições desse tipo no país, vinculadas aos estados ou a centros universitários, com atuação nas áreas de saúde pública e saúde coletiva. O projeto, que valoriza a produção de conhecimento e inovação nas escolas de saúde pública, segue agora para o Senado. Da Rádio Câmara de Brasília, Júlia Lopes.
2: Economia.
4: Ao fazer um balanço da gestão federal, Cabo Gilberto Silva, do PL da Paraíba, considera que o atual governo não cumpriu as promessas de campanha. Segundo o deputado, o executivo apresenta desgastes em áreas como saúde, educação, economia e segurança pública.
3: Na visão de Cabo Gilberto Silva, a solução para os problemas do país passa por uma mudança na condução política e econômica. Ele defende a construção de alianças partidárias que tenham como objetivo a atração de investimentos e redução da carga tributária.
2: Meio ambiente.
4: Câmara analisa reforço das medidas contra incêndios florestais. O repórter José Carlos Oliveira tem as informações.
7: Projeto de lei do deputado doutor Zacarias Calil, de Goiás, aumenta a punição para quem provoca incêndios em florestas, matas, pastagens e outras áreas de vegetação no Brasil. A pena para quem comete tais

0: crimes pode dobrar em relação à atual, com previsão de 4 a 8 anos de reclusão e multa quando a queimada acontecer em unidades de conservação, terras indígenas, reservas legais e áreas de preservação permanente. Além da responsabilização individual dos culpados, a proposta prevê a responsabilidade solidária de empresas e pessoas que financiem, incentivem ou estejam diretamente envolvidas em atividades que resultem em incêndios ilegais. O texto foi aprovado na Comissão de Educação com relatoria do deputado Luiz Fernando Vampiro, do MDB de Santa Catarina.
1: Esse projeto é um projeto amplo, ele trata efetivamente sobre prevenção e conscientização das queimadas no Brasil e, em relação à Comissão de Educação, era específico a parceria entre o Ministério do Meio Ambiente e do Ministério da Educação acerca das políticas a serem implementadas dentro das salas de aula, obviamente de material didático, aperfeiçoamento, capacitação de recursos humanos para poder estar divulgando efetivamente ações que possam inibir e minimizar os impactos das queimadas no país.
0: O projeto de lei ainda prevê um selo verde de combate a incêndios a ser concedido a empresas que adotem práticas sustentáveis. Também determina a criação de um Centro Nacional de Prevenção a Incêndios Florestais para coordenar essas ações em todo o país. O texto está em análise agora na Comissão de Meio Ambiente. Da Rádio Câmara de Brasília, José Carlos Oliveira.
2: Desenvolvimento Regional.
3: Hildo Rocha, do MDB, exalta o programa Maranhão Livre da Fome, criado pelo governo estadual para combater a insegurança alimentar. Segundo o deputado, a iniciativa alia transferência de renda e capacitação profissional para famílias em situação de vulnerabilidade.
4: Hildo Rocha informa que o programa obteve resultados positivos na inclusão produtiva de beneficiários. O parlamentar acrescenta que a medida deve ser apresentada ao governo da Finlândia como exemplo de política pública voltada ao combate à pobreza e à fome.
2: Transportes.
3: Joaquim Passarinho, do PL do Pará, apela aos governos federal e estadual por intervenção imediata nas estradas do norte do país. Segundo ele, a precariedade das BRs e PAs prejudica o trânsito da população, encarece o escoamento da produção e impede o desenvolvimento da região.
4: Joaquim Passarinho ressalta a posição dos portos do norte pela proximidade com o Canal do Panamá e com os Estados Unidos. No entanto, ele afirma que as más condições das estradas eliminam essa vantagem, o que justifica obras urgentes na Transamazônica e na BR-163 durante a estiagem das chuvas.
3: Termina agora o Jornal Câmara dos Deputados, produzido pela Rádio Câmara. O programa teve trabalhos técnicos de Wellington Teles e apresentação de Verônica Lima e Márcio Aquilissardi. Boa noite.
4: A Voz do Brasil volta na sexta-feira. Boa noite e bom feriado.
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0: Boa noite! Boa noite, Santa Bárbara do Sul. Boa noite, nossa querida, linda e maravilhosa região. Tamo chegando, hein? Tamo chegando com mais um Sertanejão da Blau.
1: Boa noite, Santa Vibe região. Mais um Sertanejão começando. Câmbio, câmbio, câmbio.
0: Vamos. Tem dias que de noite é assim, né? Tem dias que de noite é assim, né? Mas faz parte. Vamos que vamos, né? Beleza. Olha aí o elemento. Que maravilha. Show de bola. Um abraço aí pro elemento na sintonia do programa. Moçada, vamos que vamos, hein? A partir de agora, as mais belas canções sertanejas pra você que tá ligado. Tamo começando aqui na 97, nesse terceiro dia do mês de junho do ano de 2026, mais um Sertanejão da Blau.
2: Esta canção, só o amor vale tudo na vida.
0: E vamos até às 22.

0: 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Um abraço para você que tá ligado, vamos junto, vamos abrir os cadernos aí e vem para 97, né? Na programação que levanta o teu astral e que manda a tristeza embora. São 20 horas e 6 minutos, Diego e Arnaldo abrindo o nosso programa, hein? Com um pupurri aí que vale a pena você aumentar o volume do rádio. Esqueci, Espinho da Vida e Apaixonado. E depois, na sequência, minha nossa, é climão de quarta-feira, hein? Amado Batista, Casal de Namorado!
1: Ah, então vamos lá.

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Amor, amasso e paixão, hein? Essa foi de arrastar as cadeiras. É, meus amigos, e agora é o seguinte, agora nós vamos com a nossa reflexão aqui no programa, são 20 horas e 18 minutos, hoje dizendo o seguinte, amar o próximo. Quem não ama, não chegou a conhecer a Deus, pois Deus é amor. Quando você vir uma pessoa, seja ela qual for, lembre-se de que Deus habita e faz dela o seu templo. Ora, isso quer dizer que você, diante de qualquer semelhante, tem que proceder como se estivesse perto de Deus, de quem qualquer ser humano é imagem e semelhança. Qualquer ser humano é imagem e semelhança de Deus. Então, haja dessa forma. Se você não conseguir amar o próximo que vê, como será possível amar a Deus que você não vê? Então, reflita sobre isso, meu amigo e minha amiga. São agora 20 horas e 19 minutos.

É isso aí, dando seguimento aqui ao programa. Agora vem uma moda bonita, uma moda sertaneja bonita aqui da Marília Mendonça. Especialmente aí pro meu amigo Diego, que ligou aqui pra nós. Um abraço pra você, Diego. Um abraço pro Mauro. Obrigado pela companhia, hein? Volumão, show de bola, esperto aí, curtindo os modão da Blau. Um abraço pro Diego, um abraço pro Mauro. E vem chegando Marília Mendonça!

Marília Mendonça, Leão, minha nossa, do DVD Decretos Reais. Show de bola, né? 20:23 agora, hein? Nem chamo o intervalo, vamos que vamos. Tá bombando aí os modão sertanejo da Blau. E agora eu quero mandar um grande abraço pra dona Onilda França, dona Nida França, que tá na Blau, tá legal, né? Que show, hein? A nossa madrinha da rádio aqui, dona Nida. Um abração aí. Tá confeccionando um queijo delicioso, né? E o radinho ligado, curtindo as modas sertanejas. Que maravilha, né? Um abração aí, dona Nida. Tudo de bom, uma boa noite. E vamos rodar um modão aqui, ó. Um clássico da música sertaneja. Vamos mandar lá pra dona Nida. Alô, bairro Padroeira, alguém na escuta? Praião e Prainha, Igrejinha da Serra.

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0: Olha aí o baú da música sertaneja, hein? Dudu e Dalvan, Quem Sou Eu? 20 horas 31 minutos.
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0: Na Rainha das Cortilhas, agora 20 horas e 33 minutos, voltamos com a sequência aqui dos Modão Sertanejo, super bem acompanhado aqui dos nossos patrocinadores do programa. 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
0: Vamos lá, e agora é o seguinte, agora um time para informação para você que tá ligado. Brasil rebate acusações dos Estados Unidos sobre trabalho forçado e ameaça usar lei da reciprocidade. Em nota, o governo classifica como absurda a tentativa de associar economia nacional a práticas que violem a dignidade humana. Empresa recolhe 374 mil garrafas de água mineral cristal após detecção de bactéria. Produtos haviam sido distribuídos por fabricante para venda no Distrito Federal, no Tocantins, em Goiás e no interior de São Paulo.
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0: Teodoro Sampaio, voltar para Goiás, Raizão Sertaneja aqui nos Modão da Blau, né? Que maravilha, só alegria no seu rádio, pra noite ficar 10, quintou, não sextou, hoje terceiro dia do mês de junho do ano de 2026. Tá no ar os Modão da Blau.
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0: 16 graus a temperatura, hein? E agora, olha só, o bandidão tá chegando, hein? Que maravilha. Boa noite, meu amigo Lely Herter.
2: E aí, boa noite, meu amigo Jorge Costa. Como é que tá, meu amigão?
0: Tudo beleza? Certo.
2: É, hoje eu quero pedir uma música pra você, meu amigão.
0: Tranquilo, não é?
2: Taça de Pranto.
0: Olha aí os
2: caras. É hoje, né, Jorge? E eu tenho uma novidade pra te dizer, Jorge. Você já viu um cara com uma máquina de cortar grama?
0: Opa!
2: Querer cortar pedra?
0: Ah. É. Ai, ai, ai.
2: Isso é bandidagem, Jorge. Isso. É você que é bandido no teu programa que fica ensinando os outros, Jorge.
0: Eu não.
2: É assim mesmo. Grande, Jorge. Jorjão, vou te mandar o vídeo aí do rapaz aí cortando pedra, tá, Jorjão? Grande abraço e parabéns pelo teu programa, Bandidão da Blau.
0: Beleza, olha só. Olha só. É uma fala com documentação, hein? Olha aí, o Lely, hein? Não fica só... Depois fica que tá se falando em verdade aqui no programa, né? Então, o Lely, essa é uma fala aí, não é só brincadeira, tá documentado, inclusive. Vamos pro vídeo, então.
3: Olha, Costa, já vi de tudo, cara. Agora, roçar pedra, aí não tem fundamento. O cara... Cortar grama com a máquina, tudo bem. Agora, cortar pedra? Tu já viu, Jorge Costa, o cara cortar pedra com a máquina de cortar grama?
0: Não,
3: veja aí, Costa, só... aí, ó.
0: E ainda?
3: Olha, olha. E aí, Tifa?
4: Tá bom, amigo.
3: O que tá fazendo, Tifa?
4: Cortando pedra.
3: Cortando pedra, que bandido, Tifa. Costa, olha aí, Costa. Olha aí o elemento que ele tá aprontando.
0: Uma dose pra leão, né? E ainda vão homenagear.
3: Não tem fundamento, né?
0: Ainda vão homenagear na Câmara, hein? É, segunda-feira, hein, Lely? Segunda-feira aí, nosso elemento aí vai receber homenagem justíssima. Justíssima na Câmara Municipal de Vereadores, né? Na reunião de segunda-feira. Segura que eu quero ver, hein? Que beleza! Mas cortando... Eu nunca... Mas eu sei que o homem é ninja, né, Che? E ele é ninja... Mas cortar pedra com máquina de cortar grama, mas não. Esse aí eu vou ter que contar, né? É um MacGyver, né? Mas não tem o que não faça. Não tem o que não faça, o homem é ninja. Beleza, Lely? Baita abraço aí, meu amigo. Abriu os cadernos, abriu bonito. Jean Giovanni, taça de pronto!

0: Maravilha, taça de pranto, minha nossa, pegou pesado aí. O nosso amigo Lely pegou pesado, hein? Pancada, meu! Taça de pranto! Aqui na sintonia certa do seu rádio, hein? Uma ótima noite aí pra você que tá ligado. E seguimos por aqui. Agora vamos dar uma proseada aí com os nossos heróis do volante, né, Che? Meu amigo Rosalvo Matuto, grande talento. Sempre com novidades aí na música, né, Che? E, como sempre falo, né? Pelas estradas aí do nosso país, levando o som da Blau na carona. Que coisa linda, né, Che? Agora, o homem tá lá por... Tá lá pelo Paraná, hein? Tá rodando aí, tá lá pelo Paraná, rumando aí pro centrão do Brasil, né, Che? Que beleza! Na audiência... E aí sempre ele faz questão, né, de mandar um chasque pra nós aí pra confirmar essa audiência maravilhosa. Boa noite, meu amigo Rosalvo Matuto.
1: Aí, meu amigo Jorge Costa, como é que você tá, meu locutor? Tudo bem? Deus abençoe. Domine sempre. Tamo aí nos modão da Blau aí. Tamo no tapetão preto aí. Subindo de novo, sentido Rio de Janeiro, né? Aqui perto de Curitiba, de novo, escutando o modão da Blau. Deus abençoe a todos aí. Um ótimo feriado aí. Grande abraço. E com Deus. A na Blau tá legal. É quintou, não sextou. Quintou. Então estão cortando pedra, hein, Santa Bárbara? Então. Aí sim. Aí que eu dou valor. Cortando pedra na cidade, então. Um abraço, com Deus.
0: É, meu amigo, é, o pessoal faz mágica, né? Faz mágica, né, Che? É verdade. Beleza, Matuto, grande abraço aí, hein? Obrigado pela companhia, por levar o som da Blau aí na carona. E vamos lá, então, né? Vamos trazer uma moda aqui do Matuto. O que vamos fazer agora, né, Che? Último gole!

0: Último gole, ouvimos aí com Rosalvo Matuto. São 20 horas e 54 minutos agora.
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6: Maravilha, moçada, vamos que vamos, tamo aí bombando com os grandes sucessos da música sertaneja no seu rádio. Vamos até às 22 aí fazendo companhia para você que tá ligado, hein? Que beleza! E agora eu tenho, dando seguimento aqui ao programa, eu tenho a satisfação de receber um áudio aqui. Quero mandar um grande abraço, quero agradecer a companhia, obrigado ao meu grande amigo Moacir Tomás, que fez questão de mandar um áudio aqui para nós, para confirmar essa audiência maravilhosa, ele que tem os cadernos dele. Hoje tive a oportunidade de dar uma proseada aí com o meu amigo Tomás e falamos sobre as modas sertanejas, né? As raízes, as antigas, né? Aqueles modão assim que passe o tempo que passar, né, meu amigo? E aí, o Tomasi dá o ar da graça, manda um áudio aqui pra nós e vai abrir os cadernos com certeza. Boa noite, meu amigo Tomasi!
7: Boa noite, Jorge. Hoje, tu me cativou e daí achei uma música aqui que é a gente apreciava muito, uma música muito linda, que é uma música raiz, que a gente falou hoje, né, das músicas raízes, Jorge. Então, aí eu vou querer que tu toque uma música ali, se for possível, claro, né, entendeu? Delio e Léo, Rainha do Paraná. Na época fez muito sucesso, Jorge. Meu Deus do céu, a gente escutava muito essas músicas aí, Deus o livre, né? Era o que tinha, são músicas raízes, músicas que falam não do tempo, da época, do sistema, que, né? Daquela época, né, Jorge? Tá bom? Um forte abraço ali, um ótimo programa e uma boa noite a todos os ouvintes que estão na escuta, que a Rádio Blaununes abrange muitos municípios, né? Hoje ela tá poderosa, né? Tá bom, Jorge? Um forte abraço aí, uma boa noite. Estamos na escuta, tá bom?

0: Blusa Vermelha, ouvimos aí com Chico Rei Paraná, 20:57 agora.
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